0: República. A proposta altera a lei dos crimes contra a ordem tributária, econômica e contra as relações de consumo. O projeto considera sem justa causa o aumento de preços que não tenha relação com a elevação dos custos de produção, distribuição e importação dos combustíveis. As penas poderão ser aumentadas até a metade se o aumento injustificado ocorrer durante calamidade pública ou crise de abastecimento. Para apurar a existência do crime, o Ministério Público deverá firmar acordos de cooperação com o Conselho Administrativo de Defesa Econômica, o CAD. A proposta original do governo previa pena de até 5 anos de prisão, que foi reduzida para 4 pelo relator, deputado Merlong Solano, do PT do Piauí, após negociação com os diversos partidos. De acordo com a justificativa do governo, os combustíveis possuem importância estratégica para o funcionamento da economia e a proposta corrige uma lacuna legal nas relações de consumo. O projeto foi criticado por deputados da oposição. Para o deputado Kim Kataguiri, do Missão de São Paulo, criminalizar o aumento de preços vai provocar desabastecimento de gasolina e óleo diesel. Já o deputado Lafayette de Andrada, do PL de Minas Gerais, diz que já existem instrumentos administrativos para penalizar quem aumentar os preços para ferir a concorrência e o consumidor.
1: Nós entendemos que é um projeto inócuo. Está criando, na prática, mais uma possibilidade de incriminar posto de gasolina, de prender dono de posto. Hoje, nós já temos um sem número de leis que defende a liberdade econômica, que defende o consumidor, que dá um conjunto de ferramentas para o Ministério Público, para a Polícia Federal, que na prática, no mundo real, no dia a dia, vai chover no molhado, porque as ferramentas já estão aí.
0: O relator Merlong Solano defendeu a necessidade de punir empresários que aumentarem preços sem justificativa. Segundo ele, foram registrados aumentos abusivos e injustificados mesmo depois das medidas adotadas pelo governo desde o início da guerra entre os Estados Unidos e o Irã.
2: A gente está tendo aí um subsídio para o setor de R$3 por cada litro. Ainda assim, se mantiveram os aumentos. Diante deste quadro, da persistência do setor de combustível em elevar seus preços de maneira injustificada, porque o Brasil só consome de gasolina importada 15% de toda a sua demanda. De óleo diesel, a parte importada só chega a 30% de todo o nosso consumo.
0: O projeto do governo, que prevê pena de 2 a 4 anos de prisão para quem aumentar sem justa causa o preço de combustíveis, seguiu para análise do Senado. Da Rádio Câmara de Brasília, Antônio Vital.
3: Transportes. Ricardo Aires, do Republicanos do Tocantins, denuncia a precariedade e a curta durabilidade de pontes estratégicas na região norte. Ele cita como exemplo a ponte sobre o rio Araguaia, que liga seu estado ao Pará, interditada com menos de 15 anos de uso e prejuízo de R$76 milhões.
4: Outro caso citado pelo deputado ocorre em Pedro Afonso, onde uma ponte de R$100 milhões, entregue em 2014, está parcialmente interditada. Ricardo Aires exige a atuação imediata do TCU para investigar os métodos construtivos e o processo de execução dessas obras.
3: Bebeto, do PP do Rio de Janeiro, pede agilidade na remoção de uma torre de energia que, segundo ele, está impedindo o avanço de obras de duplicação na rodovia Presidente Dutra e a construção de um acesso viário na Baixada Fluminense.
4: Bebeto também cobra providências de órgãos reguladores diante do atraso nas intervenções viárias. Além disso, ele defende a continuidade de obras de mobilidade urbana, incluindo a construção de viadutos considerados estratégicos para reduzir congestionamentos.
3: Termina aqui o Jornal Câmara dos Deputados, com trabalhos técnicos de Everson Urani e apresentação de José Carlos Andrade e Luciana Vieira. Uma boa noite para você.
4: Uma ótima noite. A Voz do Brasil está de volta amanhã.
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0: Quero pedir a música do Backstreet Boys, Everybody.
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Oingo Boingo pra começar.

0: Paiva, bem legal. Curtiu, se interessou? Manda aí então seu nome completo agora pra Mix no 11983408000, como eu disse, nome completo usando a hashtag fone de ouvido. O baú continua, Gorillaz agora.
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0: Fechando aqui o baú da Mix. Atenção, quem tá levando agora aquele fone de ouvido Aiva, valeu todo mundo que participou. Foi o Danilo Vasconcelos, final do fone 7264. Aí Danilo, parabéns. Aguarde que a equipe da Mix vai entrar em contato contigo, tá? Acabou aqui, ó.
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0: Mix 11.3, excelente fim de noite pra você de quinta-feira. Tamo de volta aqui na Mix e a partir de agora tem o Mix Acústico. Aquela programação especial da Mix pra você ficar relax.
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1: Mix 11:22, fechando o Mix Acústico desta quinta-feira, Natasha Bedingfield, Unwriting.
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0: Somebody that I used to know. Depois do intervalo, no break aqui na Mix.
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5: Mix meia-noite 4, tá no ar o No Break. Duas horas de música sem parar. Jay-Z e Alicia Keys pra começar.
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0: essa música não para. Você ouviu Lewis Capaldi, Someone You Loved. No break rolando, 2 horas de música direto, sem nenhum intervalo comercial, é hit atrás de hit. E agora tem Santana.
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0: Mix 12 em ponto, Rihanna, Stay, acabou. 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

0: Quero pedir a música do Backstreet Boys, Everybody.
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0: 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Se prepara pra curtir mais um Super Mix. Só tem música legal, então aumenta o som pra curtir. 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
2: 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Um bom dia, cheio de boas vibrações e a certeza de que hoje vai ser um dia incrível. Bora fazer essa manhã ainda mais especial. Tá no ar, o Mix Acústico.
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0: 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E pra começar, nada melhor que o Mix Acústico, né? Essa edição acabou.
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2: 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Tá ligado na Mix? Destacando a situação para as próximas horas, que vai ser de céu nublado a parcialmente nublado. Tem possibilidade de chuva fraca, isolada a qualquer momento. Máxima chegando a 26 e a mínima em 15 graus. 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

0: começa agora às 6h25, som do Foo Fighters, Big Me, atração do Rock in Rio 2026. E falando nisso,
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0: assim que tem que ser, né, gente? Estamos falando de Copa do Mundo, a maior competição de futebol do planeta. E ela tá chegando.
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20: 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Tá ligado na Mix? Excelente sexta-feira. De céu nublado, chuva em alguns pontos e ressaca em toda a orla do Rio de Janeiro. No tempo, você vai encontrando trânsito lento, difícil na saída da Washington Luiz em direção à Avenida Brasil, hein? Quem segue pela antiga Kennedy em direção a Bulhões Marcial vai encontrando melhores condições. 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
0: Com a chegada do outono e a queda gradual das temperaturas, a partida do veículo passa a exigir mais atenção, principalmente no sistema de ignição. Em dias mais frios, o combustível tem maior dificuldade para vaporizar e a vela de ignição precisa gerar uma centelha eficiente para garantir a queima correta dentro do motor. Velas desgastadas, com a aplicação incorreta ou acúmulo de resíduos, podem provocar falhas na partida, aumento no consumo de combustível, perda de desempenho e até elevação nas emissões de poluentes. A recomendação é realizar a inspeção preventiva do sistema de ignição uma vez por ano ou a cada 10 mil quilômetros, especialmente em veículos usados no trânsito intenso ou em trajetos curtos. Na dúvida, revise antes que o frio vire problema. Acesse revistapro.com.br. 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
8: 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E tá ligado na Mix? Trânsito bastante intenso pelos lados da Avenida Brasil. Carro quebrado na altura ali de parada de Lucas, passarela 18 em direção ao centro. Saída da Washington Luiz com trânsito engarrafado em direção ao Trevo das Missões e Antiga Kennedy é uma opção em direção ao centro da cidade. 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

0: 7 horas da matina, hein? Se liga na missão.
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3: Doce Maravilha.

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16: 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Atenção, hein? O motorista vai encontrando o trânsito bem intenso na saída da Alameda São Boaventura, no Fonseca, em direção à Ponte Rio-Niterói, lá em Niquite. Há retenções e problemas também na Roberto Silveira, Marquês Paraná, Jansen de Melo também no sentido Ponte. 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

0: dia, galera da Mix. Aqui eu me chamo Antônio Aldo, motorista de aplicativo.
1: Qual é, Michel?
0: Do bairro Jardim América, no Rio de Janeiro. Gostaria de pedir a música A Cera, da banda O Surto.
2: Vamos lá então, rock and roll pra começar amanhã quente, hein?
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1: Mix Lady Gaga, You and I. Agora são 8h16. E aí, pede no zap com a Tim. Já pediu sua música? Olha um exemplo, ó.
2: Bom dia, Rádio Mix. Aqui é a Sandra de São Gonçalo.
1: Oi, Sandra.
2: Gostaria de escutar a música da Shakira.
1: Waka Waka pra você em clima de Copa do Mundo, hein?
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0: Martins. Mix Imagine Dragons Thunder. Agora são 8h23. Pede no zap com a Tim, vai.
1: Bom dia, galera da Rádio Mix.
0: Bom dia.
1: Toca aí pra gente Pretty Fly do Offspring pra gente dar um levante aí nessa sexta-feira.
0: Tá bom.
1: Sextou. Um grande abraço do amigo Jander.
0: Valeu, Jander. Vamos lá. Pretty Fly for a White Guy.
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1: Mix Sabrina Carpenter, Man Child. Agora são 8h29. Depois do intervalo a gente atende a mais pedidas. Então fica de boa por aí, hein?
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15: E a Copa de 2026 deve marcar o último grande encontro de duas lendas, Lionel Messi e Cristiano Ronaldo. Os dois, que dominaram o futebol mundial por mais de uma década, seguem sendo referências. Mas por enquanto, em termos de Copa, o Messi leva vantagem, afinal, ele foi campeão na última, lembra? Já o Cristiano Ronaldo ainda não ergueu o caneco.

0: pergunta: quem leva essa? Lionel Messi ou Cristiano Ronaldo? Olha, eu como bom brasileiro, acho que nenhum dos dois. Fala aí.
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3: 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Tá ligado na Mix? Cautela ao dirigir nas imediações do complexo do Lins, na zona norte da cidade. Operação da Polícia Civil tem helicópteros, veículos blindados, muita cautela. Por enquanto, não há interrupções no trânsito na Grajaú Jacarepaguá, na Linha de Vasconcelos. 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
6: Bom dia, Mix, a melhor rádio do Rio. Aqui é o Adriano de Gramacho, Duque de Caxias.
5: Valeu, Adriano.
6: Gostaria de ouvir qualquer uma do Melim.
5: Ouvi dizer, tá bom pra você? Vamos lá.
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0: tipo esse aqui, ó.
1: Bom dia, família Rádio Mix.
0: Bom dia.
1: Aqui é o Bruno, falo da cidade de São Gonçalo.
0: Qual é,
1: quero
0: Bruno?
1: Muito ouvir qualquer música do Justin Bieber. Toca aí, Rádio Mix. 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
0: Beleza, vou rolar pra você a parceria dele com Daniel Caesar e Given Peaches. Vamos lá.
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0: Diego, e quem fala é a Camila de Nova Iguaçu. Oi, e eu queria Camila. Pedir a I Got a Feeling do Black Eyed Peas.
1: Tudo a ver com a sexta-feira, né? I Got a Feeling that tonight's gonna be a good night.
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0: para 996885754. Participa aí, vai.
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0: futebol. É o mundo inteiro reunido na parada, né?
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15: 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Diego Barone de volta aqui na Rádio Mix e minha dica agora pra você é uma animação da Netflix que você precisa ver, chamada Como Mágica. Essa é daquelas que parece ser infantil, mas acaba atingindo muito mais os adultos. A história acompanha Oli, um animalzinho fofinho e inquieto que vive em paz na floresta. A sua curiosidade extrema fez ele cometer um erro e isso condenou toda a sua espécie. E por incrível que pareça, ele vai encontrar ajuda numa ave que é a sua rival por natureza. E por causa de uma semente misteriosa, Oli vai mudar de cor e se tornar uma ave dessa espécie. Entendeu qual é a grande sacada? A gente só sabe o que o outro realmente sente se estivermos na pele do outro. No caso aqui, literalmente. E assim começa uma jornada encantadora, profunda e emocionante num filme que vai te arrepiar até a alma, cheio de cor, ação, humor, surpresas surreais e um final épico. O filme Como Mágica é lindo de encher os olhos e é da Netflix. Me segue no Instagram para mais, @DiegoBaroneNoAr, e lá tem o link para o canal Kryptonita no YouTube, onde eu apresento vários conteúdos desse universo.
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0: Sidney da Conceição, final do telefone 0169. E também o Bruno Márcio Monteiro Guimarães. Bruno Márcio Monteiro Guimarães, final do telefone 6972. O Bruno e Sidney, ambos se deram bem. E ó, a equipe de promoção hoje mesmo, mais tarde, entra em contato para explicar como fazer, porque o show é amanhã na parada, né?
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32: 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Saída da Washington Luiz com trânsito lento ainda em Caxias em direção à Avenida Brasil. Antiga Kennedy em direção a Bulhões Maciel é uma dica. Na linha vermelha, movimentação intensa na cabeceira do Aeroporto Internacional. Na pista em direção ao centro também tem retenções entre a Maré e a chegada ao Caju. Melhorou bastante a movimentação no túnel Marcelo Alencar e Aterro do Flamengo. 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
14: hein? Vem aí mais um documentário sobre a vida do rei do pop. Novidade confirmada pela Netflix. Michael Jackson, The Verdict. Ao invés de mega shows e da vida no palco, vai focar em um lado mais sombrio. O julgamento do artista em 2005. A série, dividida em 3 partes, tem estreia confirmada pro dia 3 de junho, hein?
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29: Fala, galera da Mix, eu sou o Rodrigo Machado, eu tô aqui pra falar de futebol e veja bem, hein? Atenção, torcida tricolor, o jogo entre Bolívar e Independiente Rivadavia mudou de La Paz, altitude, para Santa Cruz de la Sierra, que não tem altitude. É uma ótima notícia, o Fluminense precisa vencer o La Guaira na próxima semana para se classificar e torcer por pelo menos um empate do Bolívar contra a equipe argentina. Já o Flamengo herdou finalmente os 3 pontos daquela confusão toda com Independiente Medellín lá na Colômbia. Portanto, o Flamengo já estava classificado em primeiro lugar, chega a 13 pontos. Se vencer o Cusco na próxima semana, vai brigar sim pela primeira colocação geral da Libertadores. E logo mais, às 8 horas, tem Lê no Charla Mix. E eu espero vocês.
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23: E se tem alguém pronto pra brilhar nessa Copa, esse alguém é Kylian Mbappé. Olha, o francês chega voando pra 2026 com velocidade absurda e aquele faro de gol. Falando em faro de gol, na última Copa do Mundo ele fez um hat-trick na final. Sim, marcou 3 vezes, mas não ficou com o título. Só por esse motivo dá pra dizer: Mbappé, como dizem, vem com sangue nos olhos e é um fortíssimo candidato a ser um dos melhores dessa Copa.
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do céu. E agora vamos saber aqui quem vai levar o voucher de 100 pratas para o Planalto do Chopp, onde o chopp é muito mais gelado desde 1979, servido sabor e tradição.

0: rapidinho, segura aí.
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0: 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Mix, agora meio dia 8. Partimos aqui para mais uma edição do Top Mix, edição dessa sexta-feira. Enfim, a sexta-feira, dia 22 de maio de 2026. Olha isso, gente. Metade do ano praticamente, hein? 2026 voando baixo. Vamos embora aqui para mais uma edição do Top Mix. A partir de agora é a hora da verdade, né? A gente coloca as cartas na mesa para ver quem é quem na programação da Mix, porque não adianta eu ficar dizendo.

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Assine biografia de maior sucesso da atualidade com mais de 700 milhões de dólares em bilheteria e, consequentemente, impulsionando, né, toda a discografia dele. Tá aí, Michael Jackson.

0: 4, Rosé, Bruno Mars, APT. Daqui a pouquinho teremos as posições 1 e 2, porque agora, bora pra nossa viagem ao passado aqui no Top Mix, e dessa vez com uma do Charlie Brown Jr., do álbum Preço Curto, Prazo Longo, de 1999. A faixa Zóio de Lula, que é um dos maiores sucessos desse álbum e da banda também. Bora voltar no tempo, vai?
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0: nas redes sociais da Mix e também no WhatsApp no 21 996885754. E não esquece, hein?
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30: Olha, prestes a lançar mais um álbum com a galera dos Rolling Stones, Mick Jagger também vai ser novidade em breve nos cinemas. Ele foi confirmado para o elenco de um romance que está em fase de filmagens de campo na região de Stromboli, na Itália. Pela sinopse, Mick Jagger viverá um personagem ligado aos faróis marítimos e itens de sinalização náutica. Ainda não há uma data oficial para a estreia deste filme nos cinemas, mas assim que tiver, a gente vai te falar, com certeza. 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Tamo junto,
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de 2001, quando o R.E.M. mostrou para quem ainda duvidava que continuava relevante com o lançamento de Imitation of Life. A música fala sobre as ilusões e a forma como a gente enxerga a vida, trazendo aquele tom bem reflexivo que sempre foi marca registrada da banda, né? A gente confere agora aqui no baú da Mix Express. R.E.M. Imitation of Life.

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0: 6 minutos para uma, o som do Fresno. Tentar de novo e de novo. Daqui a pouquinho tem mais som para você. Mais uma edição do Super Mix. E agora?
1: Pergunte ao primo pobre. Pergunta da Carolina, de São Paulo. Fui promovida. O meu salário dobrou de 2.000 para 4.000. A primeira coisa que eu fiz foi mudar para um apartamento mais caro, comprar um celular novo. Agora eu continuo sem dinheiro no final do mês. O que, que aconteceu comigo, hein?
2: Carolina, o problema é que você fez o que muita gente faz: subir o nível de vida com base no aumento do seu salário. E isso é um erro muito comum, porque independente de você ganhar 2.000, 3.000, 5.000, se você gasta tudo que ganha, vai continuar na mesma. Em vez de você usar o seu salário maior para aumentar o seu patrimônio, você só subiu o seu nível de vida, ou seja, seu salário dobrou, mas seu custo de vida também dobrou e você continua no zero a zero sem dinheiro no final do mês, tá? Você até evoluiu na sua renda, mas você tem que evoluir também no seu comportamento. Então eu vou te dar duas dicas. A primeira é que todo mês uma parte do seu salário tem que ser investido, isso é obrigatório para você montar patrimônio. E a segunda dica é, sempre que a sua renda aumentar, aumenta também seus investimentos. Então, se você quer subir seu nível de vida, suba proporcionalmente o tanto que você investe. Assim você vai curtir mais, vai poder gastar mais, mas ao mesmo tempo vai ter cada vez mais dinheiro, mais patrimônio e vai sempre continuar enriquecendo, mesmo com gastos mensais maiores. Quem aumenta o nível de vida na mesma proporção e velocidade que aumenta a renda, nunca sai do lugar. Então, independente do seu salário, viva sempre um degrau abaixo.
3: Se você tiver alguma dúvida, manda uma mensagem pra gente no WhatsApp da Mix, 11 98340 8000, e me segue nas redes sociais, Primo Pobre no YouTube e @ Eduardo Fieldberg no Instagram.
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5: 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Início da tarde desta sexta-feira, com céu nublado, a parcialmente encoberto, ainda com previsão de chuva a qualquer momento, ressaca em toda a orla do Rio de Janeiro e a temperatura deve variar. Máxima em 24 e mínima em 17 graus. 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
1: Nessa Copa do Mundo, a seleção brasileira chega com cara nova e muita velocidade. O nome da vez é Vinícius Júnior, que vive grande fase e também na expectativa de ser o nosso protagonista. É, mas a missão não é assim tão fácil, né? A missão é simplesmente buscar o Hexa. Com o Brasil mais agressivo, mais rápido e com aquela ousadia que o torcedor gosta, claro. Vamos ficar na torcida. 2026, que venha o Hexa.
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1: Então, Maria, parabéns. A equipe de promoção Mix vai entrar em contato com você, tá bom? É diversão pros baixinhos e pros

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18: E os Estados Unidos serão o coração da Copa do Mundo, com a maioria dos jogos acontecendo no país. Cidades como Nova York, Los Angeles e também Dallas entram forte nesse circuito. Com estrutura de ponta, estádios gigantes e expectativas.

0: nossa torcida que em 2026 nossa seleção venha dos Estados Unidos com mais um caneco, nosso Hexa.
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0: 11h29, estamos a um passo do paraíso, na verdade, né? Final de semana, meu povo, pois é. Planta e Raiz por aqui, a dois passos do paraíso, teve Dua Lipa também, e agora pra rua de novo.
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0: às 3, o som do The Weeknd, Blinding Lights, teve ainda Vitor Clay e Joyce Alani, Abalo Psicológico. Legal esse som, hein? Bora pro intervalo, tá chegando mais uma edição do Super Mix. Rapidão, segura aí.
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1: Mix com 3:37, Super Mix, 40 minutos de música e só musicão pra você. Som do Tupac, Changes, TV ainda, o som do Rapa, Anjos pra quem tem fé e poxa vida, mas já acabou? Lógico que eu vou chorar.
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0: programação, Katy Perry, Firework. Teve ainda Gorillaz, Feel Good Inc. Muito bem, daqui a pouquinho teremos as três músicas mais pedidas da história da Mix. E fica a pergunta aqui, por onde você andava em 2012, hein? Pensou direitinho? Lembrou? É pra lá que a gente vai. Depois do intervalo, as três músicas mais pedidas da história da Mix. O ano será 2012, segura aí.
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5: Fala galera da Mix, eu sou o Rodrigo Machado, eu tô aqui pra falar de futebol e agora sim, Alexander Barbosa é jogador do Palmeiras. O Verdão acertou a contratação do zagueiro, que era do Botafogo, por aproximadamente 4 milhões de dólares ou 20 milhões de reais na cotação de hoje, com valores que serão pagos de forma parcelada ao Botafogo. E o Barbosa, nas redes sociais, se despediu da torcida, já tinha feito isso no fim de semana. Abre aspas pro Barbosa: juro que me entreguei ao máximo e se em algum momento errei, foi tentando acertar. Não duvide que vou sentir saudade de vocês. E uma boa maneira de me despedir é com um bom funk. Aqueles que vocês gostam. Obrigado, Botafogo. Fecha aspas, palavras do Barbosa. 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E eu espero vocês.
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0: Essas foram três das mais pedidas por você em 2012. A qualquer momento tem mais. 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
2: Mix 418, essas foram as três mais pedidas da Mix do ano de 2012. Muita coisa boa. Maroon 5, Daylight, Radioactive, Imagine Dragons, Justin Bieber, Boyfriend. E a gente gostaria de agradecer a presença aqui no nosso estúdio da Patrícia Dantas, Jomar Beltrame, galera da Embeleze marcando presença aqui no estúdio da Mix. A gente vai pro intervalo agora e já já tem mais música boa, então não sai daí não.
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3: Pergunta da Yara, de Manaus. Olha, eu fiz uma dívida de 15 mil no cartão escondido do meu marido, comprando coisas pra casa e roupas. A bola de neve cresceu e eu não consigo mais pagar a fatura. Como é que eu conto isso pra ele sem acabar com o meu casamento?
4: Yara, vamos lá. Quitar essa dívida pode dar trabalho, mas a gente consegue resolver. Agora, quebra de confiança pode ser um problema bem maior. Tem um conceito chamado infidelidade financeira, que é quando o homem ou a mulher começa a esconder as coisas do cônjuge. Pode ser dívida escondida, gastos escondidos, dinheiro que você ganha e não conta. Eu sei que é chato, difícil, mas um relacionamento saudável tem que ter amor, respeito e confiança. E se você der espaço pra mentira, você pode perder essas três coisas entre vocês, tá? Minha sugestão: você vai sentar, conversar, dizer humildemente que errou e se preparar, porque é totalmente compreensível se o seu marido ficar nervoso. E seria a mesma coisa se fosse um marido escondendo algo da esposa. Cônjuge nenhum vai gostar de saber de uma bucha dessas. Então, baixa a bola, humildade, admite que você errou e se esforce pra reverter essa situação com renda extra e economia. Tenta chegar já com um plano pra tentar resolver isso, que inclua esforço de ambas as partes, que vocês são um casal, mas principalmente da sua, que foi quem fez essa besteira aí, tá? Isso aí vai mostrar humildade e responsabilidade. E se você chegou a esse ponto por gastos descontrolados, você tem que estudar sobre mentalidade financeira, Yara, pra não errar mais nisso aí, tá? Coragem agora pode ser doloroso, mas vai evitar que o problema aumente ainda mais e acabe com a confiança entre vocês.
5: Se você tiver alguma dúvida, manda uma mensagem pra gente no WhatsApp da Mix, 11 98340 8000, e me segue nas redes sociais, Primo Pobre no YouTube e @ Eduardo Feldberg no Instagram.
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3: 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Destacando a situação ali pela Ayrton Senna, com motorista que tá no sentido linha amarela, Maciça, tem tenso. Retenção do acesso ali pelas Américas até a altura da ponte Santos Dumont, lento também na altura da Gardenia Azul. No sentido do Orla, o motorista encontra melhores condições. 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
4: Mix 58, muito boa tarde pra você ligadinho aqui na Mix em 102.1 ou no nosso site aplicativo. Sextou, hein? E tá friozinho, bom pra dar uma relaxada da semana. E claro, curtindo agora as mais curtidas, as mais pedidas da nossa programação aqui no Top Mix. 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Então manda aí sua mensagem aqui no final do Top Mix, eu dou o resultado e vamos começar o nosso ranking do Top Mix. Muito bem, com Man Child, Sabrina Carpenter em quarto lugar.
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0: 2010. Sabe aquele amor que podia ter dado muito certo, mas virou lembrança? The One That Got Away é exatamente sobre isso. A faixa da Katy Perry mistura nostalgia, romance e aquele sentimento de e se? Lançada na icônica época, né? Do Teenage Dream, a música conquistou geral com uma vibe mais emocional e um refrão que fica na cabeça até hoje. Vamos relembrar essa então.
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1: Mix 5 e 25, a Jasmine e Bruno Mars ocupando a primeira posição do Top Mix. E Rádio Love Nacional, novidade do Detonautas, ficou em segundo lugar. E vamos para o resultado da promoção que sorteou um par de convites para o show Eletrofunk Jamiroquai Experience Só Hit, no dia 23 de maio, sábado, às 10h30 da noite, no Blue Note Rio. E quem ganhou foi o Mauro Roberto Gonçalves da Silva. Alô, Mauro Roberto, final de telefone 2127. A nossa equipe vai entrar em contato com você através do nosso WhatsApp para mais informações sobre a retirada do seu prêmio. 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
1: E ó, novidade pros fãs de K-pop. Em especial pra toda a galera que curte o BTS. Confirmado para o dia 13 de junho, o show que celebra o aniversário da banda vai ser transmitido nos cinemas ao redor do mundo todo. A venda de ingressos para essa exibição começa já no próximo dia 28 desse mês. E vale lembrar que o BTS vem aqui para o Brasil em outubro, para um total de 3 apresentações em São Paulo. Eles estão demais!
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1: 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Tá ligado na Mix? Destacando a situação para as próximas horas, que vai ser de céu nublado e coberto. Tem possibilidade de mais chuva isolada. Máxima de hoje chegou a 28 e a mínima em 16 graus. 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
0: Ai, ai, deixa eu perguntar, Caco, tá frio aí?
2: Tá, hoje tá geladinho.
0: Tá chovendo aí.
2: Olha, tá garoando, tá um ventinho gelado a bom bordo.
0: Cara, o inverno tá chegando, dia dos namorados também, já estamos na contagem regressiva, faltam 20 dias pro dia dos namorados, cara, dia 12 de junho, 20
2: tá
0: dias
2: ali.
0: Só, hein? Então já não vai deixar pra comprar o presente dele ou dela, e também já pra quem é casado, nunca deixe de comemorar o dia dos namorados, porque é muito legal e é romântico, né, cara?
2: Ah, é.
0: Mantenha a chama acesa, irmão, mantenha, é muito bom. E aí tem aquela coisa, né, dia dos namorados chegando, o inverno, né? A gente gosta de ficar mais juntinho de quem a gente é muito afim, gosta. E aí os casais decidem viajar.
2: Ah.
0: E viagem é o termômetro perfeito pra você saber se o relacionamento vai dar certo ou não. É ou não é?
2: Ah, com certeza.
0: Logo no começo do relacionamento, e é claro, pra quem é casado também, a gente vai discorrer sobre esse assunto hoje, né, Caco?
2: Vai sim, a gente vai entender como que a pessoa reage ao estresse ali de uma viagem, se ela é uma pessoa organizada, se ela é bagunceira, se ela é uma pessoa que tem a mão muito aberta, ou de repente aquela mãozinha fechada, sabe? Que não passa nada. Se ela tem paciência com determinadas situações, se ela é egoísta, ou ela é parceira, é a hora de você conhecer profundamente o seu grande amor, ou quem sabe, o seu pretendente como futuro amor.
0: Ou então, quem sabe, já não mais.
2: Não mais também.
0: Não mais, exatamente. Viagem em casal é o melhor teste pra fazer no começo do relacionamento, você acha, Caco?
2: Ah, eu acho que se você tá afim da pessoa, você tá com aquela expectativa, eu falo assim, eu já vou tirar a prova logo, entendeu? Vamos viajar, vamos ali pra praia, passar um final de semana, que aí eu vou conhecer você de pertinho, vou saber se dá match ou não dá.
0: Ô, Caco, e quando, de repente, essa primeira viagem e tem a família junto?
2: Ah.
0: Aí você já vai conviver com as pessoas que vão fazer parte, supostamente, da sua vida a dois ali.
2: É.
0: A família dele, dela. Pode dar muito bom. Ou pode dar ruim?
2: Pode dar ruim, porque assim, você fazer uma viagem ali com um crush, ah, tô querendo te conhecer, vamos ali bater, fazer um bate-volta na praia, passar um final de semana.
0: Uhum.
2: Tudo bem, são só vocês dois. Mas quando já coloca a família da outra pessoa, já vai naquela pressão, né? Falar, opa, peraí. Pô, já caí aqui na primeira viagem, já tô viajando com a família, já tá me apresentando como eu sou o quê aqui, entendeu?
0: Isso é bom ou ruim?
2: É, aí de repente vai ter o pai ou a mãe ciumenta.
0: Exato.
2: Que vai botar o dedo ali e falar, ai, mas vocês estão juntos há quanto tempo? Não, a gente não tá junto, mas o que que estão fazendo aqui na viagem? Aí começa a dar errado, né?
0: Então a gente quer saber dessa viagem, mande áudios pra cá no Instagram, @mix, tudo na Mix. E a gente quer saber, tá? Uma viagem já alavancou o seu relacionamento? Fez você ter certeza de que era a pessoa certa?
2: Ou destruiu?
0: Ou foi destruindo tudo? Manda pra gente, @mix, tudo na Mix. E hoje já estamos com o nosso canal no YouTube. Chega aqui no youtube.com/@mix, tudo na Mix. Então, o que você colocar hoje no YouTube, que a gente vai ler no ar, as mensagens, a gente vai ler a partir de hoje no canal específico, tá? youtube.com/@mix, tudo da Mix. Falei tudo, Caco?
2: Falou tudo. Ah, aliás,
0: conta a viagem.
2: Ah. Tem que lembrar que a galera vai ter que entrar no nosso novo canal do Mix Tudo e vai ter que se inscrever e ativar a notificação também.
0: Porra, muito bem lembrado.
2: Toda vez que estiver no ar aqui ao vivo na Rádio Mix, você vai ser notificado e vai colar junto com a gente aqui pra ter aquela resenha boa de sempre.
0: Bora então, queridos todos.
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0: são 6:08, a gente curtiu a Kobe Kylie com Bubbly, gente linda. Opa, você chegou agora, sextou, né? Ah, sexta-feira, final de semana, seu lindo, vai viajar, dois, primeira viagem, olha, junto com o crush, ou a pessoa que você tá namorando, que você escolheu aí, que de repente, é a primeira viagem a dois, Caco, e aí, cara?
1: É, tem que tomar cuidado, porque é aquela hora que não tem como você disfarçar certos hábitos, né, Raiz?
0: Então.
1: Se a pessoa é, de repente, é uma pessoa bagunceira. Eu sou uma pessoa que não consigo lidar com bagunça. Eu acho que bagunça que tá ao teu redor é o reflexo da sua cabeça.
0: É, cara, bem-vindo ao time. Cara.
1: E você é virginiano, você sabe o que eu tô falando, cara.
0: Eu sei muito bem o que você tá falando. Então é o seguinte: hoje o tema pra você que tá chegando agora é viagem a dois. A primeira viagem. Uma viagem já alavancou o seu relacionamento? Manda áudio pra gente contando ou não, né? Fez aí você ter certeza que era a pessoa certa ou não? Ou foi o contrário? Arroba Mix Tudo na Mix no Instagram pra você mandar o teu áudio. A gente quer muitas histórias e a gente sabe que você tem.
1: É. E aliás, é nessa hora também que você vai ver como é que a pessoa lida com imprevistos, né, Raiz?
0: Putz,

0: ali, né, o meu futuro cônjuge, mas eu quero saber como é que ele vai reagir na situação. Cara. Se vai ter tranquilidade, se vai ser tipo estilo MacGyver, entendeu? Eu vou naquele outro balcão ali, eu vou conseguir outro voo, ou vou mandar alguém buscar a mala em outro lugar de carro. Aí você vai ver e fala, poxa vida, esse aí é pra ter comigo pra vida inteira.
1: Cara, ou então ali, ó, um cartão do banco que deu problema, e aí você vai ter que, né, dividir com a pessoa, e aí já vê, ó, eu vou pagar pra você, já deixar certo esse lance, cara.
0: É.
1: Nada como combinar com antecedência. Pode dar problema assim, por exemplo, num cartão de crédito, ou você perder, ou ele ter aí, né, um problema. Esse lance de falar, deixa que eu pago, já precisa falar, ó, eu vou pagar e depois a gente vê... É, o que cada um vai acertar. Combinado? Combinado. Porque esse lance de pagar tudo, a pessoa vai achar o quê? Nossa, não vou largar mesmo, cara.
0: Pago.
1: Porra, aí fica lindo.
0: Quem não quer virar troféu, né? Fala, pô, então eu vou viajar de novo, cara. Porque eu nem passei a mão no bolso. Na verdade, eu até deixei o escorpião aqui pra não colocar a mão de nenhum jeito. Mas tem também uma parada. Tem gente que quando vai viajar, gosta de descansar e tem gente que gosta de bater perna, né? Aí, de repente, você vai levar esse crush aí pra viajar, achando que você, pô, a gente vai curtir as praias, depois a gente vai sair pra ir, sei lá, fazer um ecoturismo, fazer uma trilha, depois almoçar num lugar, aí à noite a gente vai jantar em outro lugar, depois vai ter uma bola. A pessoa quer fazer o quê? Nada. Ela quer ficar sentada ali na beira da praia.
1: Ok,
0: tudo bem.
1: Concordo com você e tudo bem, porque vai ter esse momento, mas vai. Não fazer isso o dia inteiro. Sabe por quê? Quando você vai viajar, independente, aqui é com uma pessoa que você tá muito afim, ou então até o esposo, a esposa, porque de repente vocês saem também da rotina. É fazer coisas diferentes que você não costuma fazer.
0: Totalmente.
1: Ok, você vai sentar ali, né, pé na areia, comer uma porçãozinha, coisas maravilhosas. O lance é sair da rotina.
0: Ah, isso é importante.
1: E aí, cara, tudo pode virar um desconforto, porque você saiu da sua rotina. Então, é você se doar realmente pra esse momento.
0: Sim.
1: Você não acha, cara?
0: Mas você não acha também que se você vai fazer uma primeira viagem com uma pessoa que você tá conhecendo, de repente, ninguém quer passar perrengue, né? Vamos combinar.
1: Perfeito.
0: Normal, ninguém quer passar perrengue. Mas será que não é hora de ter um perrengue teste? Fala assim, você arma um perrengue, tipo uma arapuca. Quero testar você, Raiz. Vem viajar comigo aqui e a gente vai ver como é que a gente se comporta durante o rolê.
1: Conta.
0: De repente, vamos chegar lá, né? Fala assim, não, tá tudo certo, Raiz, já organizei, o hotel tá ok, a passagem aérea, os passeios, o carro, beleza. Chega lá, não tem o carro. E aí, o que você faz? Você tem que resolver.
1: Precisa resolver.
0: Aí você tem que ver como é que a outra pessoa vai resolver. Se ela vai ficar parada olhando pra tua cara que nem um poste, né? E aí, como é que a gente resolve? Ou você, não, peraí, eu vou conversar com o carinha ali fora, de repente ele leva a gente ali pro centro da cidade, aí a gente vê se tem outro locador ali. Ah, mas a minha carteira de habilitação venceu, mas tudo bem que eu tenho a minha carteira, a gente consegue fazer. Enfim, aí você vai ver a prova do...
1: Ser proativo, proativa.
0: Sacou?
1: Né, ser protagonista nesses momentos.
0: Totalmente.
1: Protagonista, né, cara? Não ficar só ali de coadjuvante, porque isso conta demais, cara.
0: Conta.
1: E, então, é uma arapuca aspas o quê? Cara...
0: É um teste.
1: É um teste.
0: É.
1: Você acha... Você é a favor de um teste assim, logo no primeira, assim, na primeira viagem?
0: Cara, se fosse uma coisa leve, eu acho que eu colocaria uma arapuca. Na boa, assim, tranquilinha, sabe?
1: Uhum.
0: Só pra ver como é que é. Ou, de repente, sei lá, fingir que eu tô passando mal, sabe? Em algum momento ali, você tá na praia e você fala, nossa, peraí, nossa, eu tô me sentindo mal aqui, acho que eu tô com uma dor de estômago. Aí você vê como é que a pessoa reage. Ela vai ficar te olhando com cara de paisagem ou ela vai querer te ajudar?
1: É, não, e exatamente. Cara, eu agora fiquei pensando nisso. Você me pegou aí. Temos áudios.
0: Então, bora.
1: Olá, arroba Mix Tudo na Mix. No Instagram, manda o teu áudio contando o seu perrengue. A sua. Nem sempre perrengue. De repente alavancou, né?
2: Boa noite, pessoal da Mix. Boa noite, Caco. Boa noite, como
0: boa
2: vocês
0: noite.
2: Estão? Tudo bem? Meu nome é Thiago, sou aqui de Ponta Grossa, no Paraná. E a pergunta hoje é com relação à viagem, se ela acende o relacionamento. É, eu acho que ela ajuda sim, com certeza. Ajuda sim, nem um pavio de uma bomba. Porque nada com 12 horas trancado num carro com GPS falando pra você virar à esquerda. E teu cônjuge gritando pra você virar à direita, que era pra direita, né? É, você não sabe se é pra testar o amor de vocês ou é apenas só do advogado por perto pra separação.
0: Ele falou verdades aí.
1: Cara.
0: Falou verdades. Você pega e vai fazer uma viagem de carro com a pessoa, vai ficar, sei lá, 8 horas dentro do carro.
1: Nossa.
0: E aí a pessoa começa a ter uns papos meio nada a ver, desagradáveis. Ou a pessoa que fala mais do que a boca, matraca ali, e você fica...
1: Isso é um teste que... também,
0: hein? É, eu falo, pô, eu só queria ouvir uma musiquinha, queria ouvir uns Beatles aqui na moral, olhando a paisagem, né?
1: Também pode, porque, também. Cara, mas, porque assim, você não tem papo pra 8 horas, irmão, sinto muito.
0: Sei lá, Raiz, você já viajou 8 horas comigo?
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1: Mix, agora são 6h20. Bruninho cantou aqui. Opa, você chegou agora, coisa linda. Então, a gente quer saber de um perrengue aí. Uma viagem já alavancou o seu relacionamento ou não? Foi ao contrário. Teve algum perrengue na primeira viagem que você fez com seu ficante, hoje sua esposa, ou então com hoje o seu namorado ou namorada? E aí, cara?
2: É, a gente quer saber, inclusive temos áudios aqui.
1: Manda aí.
3: Oi, pessoal, boa noite. Aqui é a Thalita de Ribeirão Preto. Já passei perrengue no meu primeiro encontro com o que é hoje meu atual marido. Fui pra Gramado, chegando lá, acho que exagerei demais nos risotos e nas massas. E aí eu passei muito mal mesmo. Mas o meu namorado, atual marido, foi um fofo e super me ajudou, segurou o meu cabelo pra eu vomitar.
1: Oh, meu Deus!
3: E deu tudo certo, estamos juntos hoje. Então foi um teste que valeu a pena.
1: Olha, cara.
2: Eu tô falando, se você tá interessado numa pessoa pra ser seu par perfeito, preencher seu coração, faz o teste. Faz uma viagem e prega uma pecinha, né?
1: Então, mais uma pecinha.
2: Pecinha de leve.
1: Pega leve.
2: Pega leve.
1: Ó, arroba. Mix Tudo na Mix no YouTube, youtube.com/@mixtudonamix. Hoje a gente tá aqui com a galera que já está acessando, que já está nos assistindo pelo canal, que é o novo canal, né? Que é o canal do Mix Tudo na Mix. Mas então, youtube.com/@mixtudonamix, e a gente quer áudios também através do nosso Instagram, que é o @mixtudonamix, né, Caquito?
2: É isso.
1: Contando aí o perrengue. Conta aí, você já viveu uma viagem que fez acabar com tudo em um relacionamento?
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1: 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Opa, sextou, gente linda. 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
1: Mix, agora são 6h32. A Rihanna fez o show pra gente. Aliás, essa música tem a cara de sexta-feira. Ah, sextou e você vai viajar com o seu namorado ou namorada, primeira viagem juntos?
2: É, ou tá arrumando pra cabeça porque tá levando um crush que você mal conhece também, né?
1: Então, é disso que a gente quer saber. Uma viagem já alavancou o seu relacionamento? Ou ao contrário, você teve certeza que não era a pessoa? Você já viveu uma viagem que fez você acabar com tudo em um relacionamento? A gente quer áudio, perrengues.
2: Perrengues.
1: Arroba Mix, tudo na Mix, no Instagram, chega lá. E, importante falar, Caquito, estamos aqui no nosso canal do youtube.com/@Mix, tudo na Mix. Hoje a gente está vendo aqui os ouvintes, então a gente está interagindo com o pessoal que tá no YouTube, já no canal exclusivo aqui do Mix Tudo, tá bom?
2: É isso, ó, a galera tá chegando, inclusive não esqueçam de se inscrever no nosso novo canal, porque as transmissões vão ser aqui já já. Inclusive a gente tá transmitindo simultaneamente, mas já já é só na arroba Mix Tudo na Mix. Mas, Raiz, eu tô ligado que a gente tem uma fila de áudio agora, hein?
1: Cara, manda aí a nossa IAS.
3: Boa tarde.
1: Oi.
3: Boa noite, quase, né? Meu nome é Karine, de Porto Alegre, e a pergunta é se a viagem é assim de relacionamento. Bom, no meu caso, sim, bem no início do meu relacionamento, que hoje já fazem 9 anos, a gente foi numa viagem pra Maré Gogi, super
1: maravilhoso,
3: e ali a gente acabou, e eu descobri uma traição dele nessa viagem, então foi do Iapoque ao Chuí, foi do 8 ou 80, mas ali a gente descobriu que a gente poderia dar certo, a gente se acertou, a gente escolheu viver um com o outro, a gente escolheu se amar, hoje a gente tem uma filhinha, as traições não aconteceram mais e hoje a gente tá bem feliz.
1: Cara, que legal. Nossa, que legal. Muito obrigado, tá? Obrigado mesmo aí por você ter compartilhado.
2: Baita testemunho, hein?
1: Eu fiquei agora pensativo nessa, porque logo na primeira viagem, isso realmente foi um teste.
2: Foi.
1: Porque logo na primeira viagem, como ela disse, eles ainda eram namorados, e ela descobriu uma traição ali na viagem do Iapoque Chuí mesmo, de repente. Tava tudo lindo, maravilhoso. E aí, Cacô?
2: E que, agora eu vou fazer uma pergunta pra você, Raiz.
1: Manda.
2: Você tá começando um relacionamento, você tá apostando naquela pessoa, você acha que tem tudo a ver com você, e de repente você, aqui nem a nossa amiga aqui, descobre uma traição, mas é o começo do relacionamento. Você dá uma chance pra isso ser consertado, né? A pessoa provar, sim, que ela não é daquele jeito, ou de repente você fala, não, você fez isso agora, tô fora e, cara, vou sair correndo disso aqui porque eu não quero isso pra mim.
1: Bora pensar assim, se você já foi pra viagem com uma pessoa, é porque alguma coisa você quer que aconteça, e a pessoa espera a mesma coisa.
2: É uma chance.
1: Perfeito? É uma chance. Vamos sentar e conversar? Diálogo? O que tá faltando muito hoje é diálogo entre as pessoas, cara.
2: Totalmente.
1: As pessoas não conversam mais e precisa ter. Se você quiser ter uma vida longa com alguém, é necessário diálogo.
2: Sim.
1: É necessário que você abra realmente seu coração. Não pode viver de máscaras. Viveu de máscaras, um dia ela cai e aí é dor pra todo lado, irmão.
2: E uma coisa que é fato, você pode achar que você sabe enrolar a pessoa, que você consegue ir levando e fazendo as coisas por fora ali, aquele desrespeito que a gente sabe como é que é, só que uma hora a casa cai.
1: Cara, exatamente.
2: O karma chega, cara.
1: Cara, o karma chega, então não vai achando que pra sempre você vai achar que vai levar essa, porque um dia a casa cai, irmão. Temos áudio?
2: Então bora.
4: Oi, Caco.
2: Olá.
4: Tudo bom, galera Mix?
1: E
4: aqui
1: aí?
4: É a Luciane, do Rio de Janeiro. Passou um perrengue com o cara que eu tinha começado a sair. Era carnaval, ele falou, pô, vamos pra Raio do Cabo, tem uma casa lá, super fofa, minha casa, quero que você conheça. Eu falei, beleza. E ele, motociclista, virou pra mim e falou que tinha umas coisas pra levar. Eu falei, bom, o teu carro, a gente vai no meu carro. E é óbvio, né, pegamos aquele engarrafamento de carnaval e o cara foi ficando estressado no carro. E ele tinha violão, bandolim, ficou tocando no carro e eu querendo que ele se acalmasse. O cara foi ficando muito estressado e eu dirigindo, e eu de boa, tava tranquila, carnaval, não tem hora pra chegar. E aí, pra completar, quando a gente chegou lá, a filha dele tava lá com o namorado. E aí ele ficou muito desconcertado. E aí eu mantive calma, né? Me apresentou como amiga, não sei o quê, papapá, a filha dele mó de boa. E assim, eu acho que eu passei no teste, ele que não passou, né?
1: Exato.
4: Durou umas 2 dias, a gente veio embora, a filha ainda ficou lá. Aí quando chegou aqui no Rio, eu comecei a fazer aquela tipo, não vou poder, até falar, não vai rolar. Porque ali ele já tinha me dado sinais de que era uma pessoa que ficava muito destemperada. Valeu, galera. Boa noite, bom fim de semana.
1: Valeu, querido. Um beijão pra você. Adorei a palavra destemperada.
2: E ela falou uma coisa que é verdade, cara. Porque o amor não tem que ser leve, Raiz?
1: Cara, tem que ser leve. E outra. Cara, não adianta. Carnaval, final de ano, você vai viajar de carro? Se prepara. Se prepara. A não ser que você vá de avião. A não ser que você tenha um helicóptero ou um jatinho. Mas você vai pegar trânsito, porque como você, outras pessoas têm a mesma ideia. E vão, cara.
2: Faz parte, cara.
1: Faz parte da vida. Mais áudio?
2: Bora.
0: Oi, eu sou a Maria, eu falo daqui de Lorena. Uma viagem pode sim acabar com um relacionamento, como acabou com o meu, mas eu não fiz parte dessa viagem. Eu trabalhava junto com o meu ex e ele não foi trabalhar. A gente fazia a mesma função. E depois ele não foi trabalhar e eu não fiquei sabendo o porquê, porque ele não estava me respondendo. E depois eu fiquei sabendo que ele foi viajar com a amante dele. Resumindo, ele estava me traindo, foi viajar e ainda tive que fazer o serviço dele. Nossa. Se ele estiver ouvindo, ele vai saber de quem que eu tô falando.
1: Fala o nome dele! Fala o nome dele! Vamos. Oh. Cara, que situação do cão!
2: Não, cão, eu já ia chamar ele de cachorro.
1: Cachorro sem vergonha, cara, não tem nem palavras pra você.
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1: Cara, que show incrível. Weekend Starboy, aqui no melhor mix do Brasil. Agora são 6h41, o papo tá muito bom hoje. Estamos falando sobre viagem a dois. Aquela primeira viagem que você vai pra pessoa que você tá muito afim. Aquela primeira viagem do primeiro namoro que você tem, ou do ficante ou da ficante. Enfim. Estamos no nosso canal novo, arroba mixtudonamix, youtube.com/@mixtudonamix. Muita gente legal aqui e também dando seus... como a gente pode falar?
2: Os seus comentários, as suas histórias. Ó, inclusive o Lucas mandou uma aqui que eu vou ler no ar porque eu sou ousado, entendeu? Eu vou falar. Ele mandou aqui a pergunta sincerona dele. Caco, quando você era mais novo, você era meio trouxa nos relacionamentos? As mulheres te faziam de besta nessa época? Desculpa a pergunta, é só por curiosidade. Mas eu vou responder honestamente pro Lucas e obrigado pela pergunta. Cara, quando você tá apaixonado e que você tem aquele valor de falar, não, eu vou tratar a pessoa bem, sim, eu vou cuidar dela, eu vou dar tudo de mim, você deixa passar um monte de coisa errada que a outra pessoa faz, sacou? Não, ela vai melhorar, não, ela não fez por mal, não, ela não vai fazer de novo, não, eu sei que ela gosta de mim. E no final das contas, quando você vai ficando mais velho, você começa a perceber que tem algumas coisas de índole nas pessoas que, por mais que você tente, né, não vou dizer educar, porque muitas pessoas não querem ser educadas, né, mas a pessoa não vai mudar, ela é daquele jeito.
1: Exato.
2: E aí o que você tem que perceber? Fala, será que vale o meu tempo, o meu esforço, o meu amor, o meu carinho aqui que eu tô dedicando pra essa pessoa, pra tentar fazer ela enxergar tudo que eu tô fazendo por ela e ela mudar o comportamento dela comigo? Não. Não
1: tem um lance muito interessante aí, quando a gente começa no relacionamento, e é por isso que é importante a gente namorar. Namore bastante, com N, duas, três, quatro pessoas, porque assim é que você vai ter o teu filtro, e depois é só alegria.
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0: Ó, o papo tá boa, a resenha tá boa. Deixa eu só dar um toque importantíssimo. Estamos com o nosso canal exclusivo do arroba Mix Tudo na Mix. É o Mix Tudo na Mix, youtube.com/. Aí você coloca o arroba Mix Tudo na Mix. Chega lá, tem muita gente bacana aqui. Estamos fazendo uma transmissão conjunta com o oficial da Mix, mas hoje a gente tá mais interagindo com essa galera que tá aqui no arroba Mix do Dinamix, certo, Caquito?
2: É isso, ó. Inclusive a Sara Fitaroni mandou aqui pra gente, ó. Nunca namorei porque nunca senti vontade. Sabia que se eu estivesse aceitado qualquer um, mesmo não querendo, eu me arrependeria. Então, ela provavelmente não encontrou o grande amor dela, né?
0: Então, a gente tá querendo saber, né? Começou o relacionamento. E aí a gente sempre tem planos, quer conhecer mais a pessoa. E aí vocês marcaram uma viagem. Uma viagem já alavancou o seu relacionamento ou não? Foi tudo por água abaixo porque aconteceu alguma coisa, um perrengue. Você teve uma revelação. Você já viveu uma viagem que fez acabar com tudo em um relacionamento, logo no começo ou no meio também, né? E aí? Temos áudio.
2: Então bora ouvir.
0: Podemos?
3: Bora. Beleza.
0: E aí?
3: Alan aqui da Zona Sul, Santo Amaro. Olha, vou falar, a minha primeira viagem deu um mega problema. A gente tinha combinado de ir pra São Roque, aqui do lado de São Paulo. Fomos e tivemos que voltar antes do tempo, porque o irmão do meu namorado, que, enfim, na época tinha pouquíssimo tempo em São Paulo, foi encontrado depois de uma noite na farra, numa praça, totalmente bêbado, desacordado, enfim. E aí nós tivemos que interromper a viagem para voltar para fazer o resgate. Pois é, né? Nem tudo são flores. Abraço.
0: Cara,
2: eu vou falar que
0: eles estão juntos hoje,
2: eu,
0: né?
2: Eu farei ele pagar a viagem. Só de birra. Falei, irmão, eu não vim aqui pra ficar cuidando de bêbado, entendeu?
0: Cara.
2: Ah, bom, pelo amor de Deus, você tá de férias, você vai ficar cuidando, cara, de caramba.
0: Exatamente. Se comporta, não, meu. É assim, se comporta. Que medo.
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1: Mix, agora faltam 5 minutos para 7 da noite. Essa música é uma declaração de amor. Eu sou o seu, Jason Mraz, aqui no Melhor Mix do Brasil. Resenha boa. Sexta-feira a gente tá falando de relacionamento. Sexta-feira, sextou também, né? Final de semana, coisa linda, bateu na porta. E aí? Você acha que a sua família é problemática? Que pergunta, né? A gente precisa parar pra respirar. Então você precisa conhecer a família do Malcolm. Você tem uma ideia? Ele passou mais de 10 anos fugindo de todo mundo, tanto que nem levou a filha pra conhecer os avós.
2: Pois é, Raiz, e quem via na TV nos anos 2000 já pode ter se ligado que a gente tá falando de uma das séries mais engraçadas dos últimos anos.
1: Muita.
2: E duas décadas depois da série original, o Michael tá de volta. Então, ó, quando ele é obrigado a voltar a conviver com os pais, a gente descobre que o tempo passou, mas eles literalmente não aprenderam absolutamente nada.
1: Cara, posso falar, é engraçado, marcou a vida de muita gente, porque o ator principal é sensacional. A nova série conta com o elenco original, tá? Incluindo o Bryan Cranston, que mais uma vez vai viver aquele pai completamente sem noção. Malcolm, a vida continua injusta, é hilária, e você já pode maratonar no Disney Plus. Então aproveita aí, porque esse é um programa pra família, tá?
2: Esse total família.
1: Então, ou então com o seu ficante, com a sua ficante, de repente não vai viajar.
2: Ah.
1: Então você pode maratonar aí o Malcolm no Disney Plus, que é muito interessante. Falando em maratonar e falando com ficante, namorado e tal, hoje foi o nosso tema, né, cara?
2: Hoje foi o nosso tema. Aliás, você me arrumou uma boa desculpa pra fazer nada durante o final de semana e ficar maratonando também no Disney Plus, viu?
1: Muito bem! Gente, e aí? Aquela viagem, aquela primeira viagem, logo quando você tá no começo de namoro ou ali no noivado, aquela coisa, né? Porque a gente sempre precisa conhecer com quem a gente vai ficar. E aí, rolou um perrengue. Tem algum pra contar pra gente? Temos áudio.
2: Bora!
3: Então, Caco, fiz um planejamento de uma viagem com um parceiro, né? E aí, no dias antes da viagem, o parceiro deu pra trás, falou que não ia dar pra ir e tal, que ia ter algumas questões com o trabalho, enfim. E aí falou que se eu quisesse eu podia ir. E eu fui, né? Fui viajar sozinha. E aí, voltando essa semana, colocando as fotos, postando e tal, o parceiro foi, entrou em contato comigo e falou, então, quero ficar sozinho, acho melhor a gente terminar e tal. Será que teve a ver com a viagem? Fala aí, vocês.
1: Cara,
3: eu sou uma mulher de espírito livre, né?
1: É isso.
3: Então,

0: Infelizmente não tinha muito o que fazer. A viagem já estava paga e planejada.
1: Aí, cara, então, posso falar pra você? Já estava planejada, ele já sabia, não quis ir com você. Pra mim, na boa, já não tava afim de ficar mesmo. E na boa também, você vai encontrar alguém com um espírito muito parecido com o teu e que vai curtir esses momentos a dois, não é, cara?
2: Totalmente. Eu acho que você fez mais que certo. Você combinou uma viagem, a pessoa deu cano, você vai, curte. Porque solitude também faz parte, né?
1: Exato. Cara, mas com certeza, linda. Você vai encontrar alguém que tem um espírito como você e vão aproveitar e vão viajar. E outra, se você tiver oportunidade na sua vida, viaje. Viaje. Viaje faz bem pra vida, faz bem pra mente, faz bem pro relacionamento, faz bem pra você que tá sozinho. Viaje, né, cara?
2: É muito bom. Inclusive, tô ansioso pra minha viagem aí, que tá chegando, hein?
1: Opa! Mais. É verdade! Quer falar agora?
2: Ah, não. Deixa que depois a gente conta pra audiência.
1: Tá bom, então. É o seguinte. Ó, segunda-feira nós teremos um programa muito especial, mas eu já tô me preparando psicologicamente pra segunda-feira. Pra você que não tá sabendo, a Mix vai transmitir os Jogos do Brasil na Copa do Mundo de 2026. Sim, estaremos lá com uma galera muito louca. Mix na Copa e com o Charla Podcast. Segunda-feira teremos um programa especial com os narradores do Charla Podcast, o Bruno Cantarelli, gente boníssima, e o parceiro dele. E sabe quem vai estar junto aqui, irmão?
2: Quem que vai colar?
1: Marcelo Falcão.
2: Tô louco.
1: Carlinhos Brown.
2: Vixe Maria.
1: Bruno Martini.
2: Nossa, o bagulho vai ser
1: porque
2: louco.
1: Porque essa galera de peso fez o tema da Copa da Mix, cara. Você imagina? Só. Então, segunda-feira, a gente vai conhecer o tema da Copa, que você vai ouvir muito aqui na Mix. Vamos transmitir os Jogos do Brasil e ainda essas figuras. Cara, imagina, Marcelo Falcão e Carlinhos Brau juntos cantando o tema da Mix. Eles estarão aqui. Então, vai ser um programa muito mais que especial. A gente vai esperar você e fica também o convite para você acessar o nosso YouTube, né, Caco?
2: É isso. Estamos com um canal novo, então cola no youtube.com, quer dizer, youtube.com/@mix, tudo na Mix. Já se inscreve, ativa a notificação, cola com a gente, que sempre que tá no intervalo, tá no break, a gente tá aqui com a resenha muito boa. Inclusive, tem uma parada muito legal na semana que vem. Na terça-feira a gente vai ter o especial de Charlie Brown, hein?
1: Ah, cara! E adivinha quem vai estar aqui?
2: Thiago Castanho e Marcão ao vivo com a gente pra dar aquela resenha.
1: Sensacional, cara, vai ter tanta coisa bacana na semana que vem. Agora sobre a viagem, Caco, bora viajar?
2: Ah, é muito bom, né?
1: Eu vou viajar, cara.
2: Vai viajar?
1: Eu vou. Da sala pro quarto, do quarto pro banheiro, do banheiro. Tchau, Caco! @
2: Mix, tudo na Mix!
1: Não, Caco, seu.
2: Era o meu. Não, era o nosso. Isso é ao vivo, galera.
1: Adoro isso, cara.
2: O meu @ Caco Grandino, você vai lá no Instagram, no TikTok. Agora você passa o seu também, Raiz.
1: @ Roberto Raiz, HAIS Raiz. E o nosso, Caco?
2: Agora sim.
1: @ Mix, tudo na Mix!
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9: E nessa Copa do Mundo, o Canadá entra como novidade na organização e tá a fim de mostrar força, viu? Cidades como Toronto e Vancouver vão receber jogos importantes. E por lá o futebol segue crescendo e ganhando espaço, com destaque para Alfonso Davies, principal referência da seleção e que joga há alguns anos no Bayern de Munique. Mas cá entre nós, não dá para dizer que o Canadá é favorito. Podemos dizer que dentre os países sede, no caso Estados Unidos e México, o Canadá é aquele com menos expectativas nessa Copa do Mundo.
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11: 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Tá ligado na Mix? Destacando a situação com o motorista que tá ali pela Presidente Vargas. Ainda encontra uma ligeira lentidão ali pro motorista que tá pela pista central, mas a frente pela pista lateral, já chegando próximo do Monumento ao Zumbi dos Palmares, uma boa opção para fugir desse engarrafamento e seguir ali pela Salvador de Sá e mais à frente acessar a Avenida Paulo de Fronten. 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
1: E olha só, a Copa tá chegando, é? Enquanto a bola não começa a rolar nos gramados, tem mais uma novidade fora dos campos. Já está no ar, com direito a clipe oficial, a faixa Goals, com Anitta, Lisa e Rema. A canção traz elementos do pop latino com afrobeats e K-pop, reunindo a sonoridade dos três artistas. Goals integra a trilha sonora oficial da Copa, com artistas de diversas partes do mundo, em uma grande celebração à música e ao futebol.
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12: 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Tá ligado na Mix, destacando a situação ali pela Avenida Brasil. No sentido de Zona Oeste, motorista encontra dificuldades entre o Caju e a Maré. E intensa movimentação de veículos entre Vigário Geral e Realengo. Em direção ao centro, tem dificuldades entre Irajá e a região de Prado de Lucas. E congestionamento também entre Ramos e São Cristóvão. 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

0: to Three Doors Down, encerrando essa sequência, a gente vai pro break agora. E já já tem o Charla na Mix com um convidado super especial. Então fica aí, que daqui a pouco eu te conto quem é.
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11: A Honda está reforçando sua aposta global no mercado de motocicletas e projeta um setor ainda mais forte até 2030. A fabricante japonesa estima que o mercado mundial de duas rodas possa chegar a 60 milhões de unidades por ano, somando modelos a combustão e elétricos. A estratégia passa por ampliar a produção, investir em novas tecnologias e fortalecer a presença em mercados emergentes, onde a moto segue como solução de mobilidade, trabalho e lazer. A eletrificação também entra no plano, com previsão de novos modelos elétricos e soluções como baterias removíveis, mas sem abandonar motores eficientes a combustão. Para saber mais, acesse revistapro.com.br. 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Informação na medida certa para quem vive o mundo em duas rodas.
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14: isso aí.
1: Estamos no ar com o Charla na Mix.
14: Tá frio do caramba, hein, Moniquinha?
1: O frio, tô aqui parecendo que estou em Curitiba, Buenos Aires.
14: Porra. É, Moniquinha está inovando nos looks.
1: Eu estou, cada dia eu invento um look diferente.
6: Porra, ontem tava tirar... francesa, né?
1: É. Hoje eu estou 20 lenhadora.
6: Graus. 20 graus.
1: 20 é graus. Isso, é a tudo semana bem, que a gente tem a oportunidade de usar roupa diferente. Boa noite, tudo
14: boa
1: certo?
14: Boa noite, tudo certo. Tranquilaço até meia-noite, porque amanhã tem o jogo.
6: Ah, é. Amanhã tem a decisão.
14: Bicho vai pegar, vai sair faísca.
1: Isso.
14: Vem aí Flamengo e Palmeiras. Estilo Real Madrid-Barcelona.
1: Aquele duelo, né?
6: Espanholização do futebol.
14: Aconteceu, já.
6: Aconteceu.
14: Estamos vivendo a espanholização do futebol.
6: Flamengo é o que? Real Madrid ou Barcelona?
14: Pelo futebol, Barcelona.
6: Barcelona.
14: Futebol jogado.
6: Sim.
14: Futebol jogado.
6: Entendi.
14: Mas é mais vencedor que o Palmeiras. Não sei se é. É? Acho que sim.
6: Depende.
14: Porque o Real Madrid venceu mais Champions, muito mais.
6: É, então, o Flamengo venceu mais Libertadores. Então, nesse parâmetro, o Flamengo é o Real Madrid.
14: Isso aí.
6: Porém, quem tem mais títulos espanhol?
14: Espanhóis. Real Madrid também, né? Não?
6: Real Madrid.
14: É.
6: Aí o Palmeiras, né?
14: É. Então.
6: Depois do negócio do fax lá, o Palmeiras agora tem...
14: passou.
6: É,
14: tudo
6: mais
14: bem,
6: título.
14: Rodrigo Machado?
6: Porra, melhor agora na sua presença e na presença desse cara que tá aqui. Que...
14: sensacional.
6: Eu vibrei, acho que com algum gol, assim,
14: tem
6: contra
14: um gol
6: o Palmeiras.
14: Dele, né?
6: É, um golzinho dele. Assim que eu...
14: É.
6: Eu baixou um santo na época.
14: Bruno Azevedo, tudo bem?
15: Tranquilo?
6: Ele tá pequeno, né?
15: Beleza.
14: Ele tá pequeno.
6: Pois
15: é, cara.
6: Aconteceu aí, irmão.
14: Tá um anão, você viu?
6: Isso, cara.
1: Tá, puxa a alavanca.
15: Melhorou,
1: aí.
15: Melhorou.
14: Foi, show de bola. Tudo bem, Bruno?
15: Beleza. Eu me recusei a participar dessa abertura do negócio de Real Madrid e Barcelona.
14: Espanholização do futebol brasileiro.
6: Nesse jogo, o Vasco seria o quê?
15: Hein?
6: O Vasco seria o quê? Seria o campeonato espanhol, sim.
14: Olha lá. Tu
15: quer me ferrar, meu amigo.
14: Ó, com a gente hoje falando em Flamengo e Palmeiras, você já pode mandar a pergunta, porque estamos ao vivo no Charla Podcast, já mandando um abraço para Elias Castro, Robson Souza, galera começando a chegar, voadora no peito do like, 150 likes, só pra gente começar a nossa live, falando nesse jogaço de amanhã, Flamengo e Palmeiras, agora pro torcedor rubro-negro relembrar coisas positivas desse confronto, principalmente um certo gol,
6: uhum,
14: que deu um certo título
6: contra um time que era uma máquina.
14: Uma máquina na casa dos caras.
6: Isso.
14: E título internacional. Copa Mercosul de 1999.
6: Perfeito.
14: Gol de quem? O Rodrigo Machado.
6: Lê.
14: Palmas pro Lê no Charla na Mix, sensacional.
15: Uê! Ué. Tem que fazer também, compadre.
14: E aí, meu, beleza, mano?
15: Pô, muito bom estar aqui.
14: Pô, logo
15: me sinto em casa,
14: jogo.
15: Me sinto em casa.
14: Tu é sócio do canal.
15: E tipo assim, eu vim negando, vocês também não podiam uma semana ou outra, mas
6: isso.
15: Hoje, né? Hoje acertamos na vida.
6: Pô, e calhou de ser na véspera do jogo, né?
14: Flamengo
15: maneiro,
14: e Palmeiras.
15: Maneiro. Deus tem me ajudado desde 99, 98.
6: Isso.
15: Continua me ajudando. Essa semana é semana boa.
14: É.
15: Todo mundo me chama, todo mundo me liga.
14: É, né?
15: Pedem ingresso.
14: Isso acontece até hoje?
15: Direto,
14: mano.
15: Até hoje. Mas ontem...
14: Ontem Flamengo e Palmeiras, a galera, pá.
15: E ontem eu fui... Boa noite a todos, né?
6: Boa noite, boa noite.
1: Boa noite.
15: É um prazer estar aqui com vocês. Sempre bom estar aqui, falar de Flamengo, falar de futebol. Ontem eu fui no Museu do Flamengo, cara.
14: Cara!
15: Porra, que pica, desculpa aí. Que parada maneira, cara. Porque, cara, eu chego lá, aí primeiro eu vou buscar o Moser em casa.
6: Moser?
15: Aí eu falei, cara, né?
14: Já toma logo um carrinho.
15: É, já isso. Toma logo, vai pra trás, foda-se, pá. Vai pra trás.
14: Portuga da antiga, né? Portuga.
15: Fumou 10 cigarros antes de entrar no carro. Eu falei, vamos atrasar. Ele, cala a boca. Eu ganhei mais do que você, você vai. É. Falei, tudo bem, mestre. Pô, chego lá, Andrade, Leandro Ávila.
14: Porra.
15: Brocador, conheci o Brocador ontem.
14: O Brocador é gente boa.
15: Fala mansa, gente boa demais. Eu falei, não vem pro meu mundo, não, Brocador. Fica em casa,
6: não.
15: Tá morando no Rio.
6: Então, bom saber que ele tá na área.
15: Endereço que eu vou lá te buscar. Ficar 4 dias sem casa.
6: A Gávea é muito maluca, né, cara? Porque você chega na Gávea, na sede do Flamengo.
14: Eu conheço sócio do Flamengo.
6: Você sabia que ele era sócio do Flamengo?
15: É mesmo?
6: É, mas ele não.
15: Eu sou Flamengo. Vasco. Pô, mas nem a gente tá querendo, não, cara. A gente já tem umas paradas maneiras.
6: Já saí. Fazia natação, pô.
15: Já saudata, né? Já saudata.
6: A sede do Flamengo.
14: Não volta mais.
6: Você caminhando ali na sede ali, hein?
14: Você votou em quem? No BAP?
6: Não.
15: Pô, legal, bem curto.
6: É, voto secreto, Vasco, né? Voto secreto.
14: Landim?
6: Hein, não.
15: Porra,
6: você votou? Não, peraí.
15: Poucas opções.
6: Você foi votar?
15: Hein?
6: Você foi votar?
15: Fui.
6: Ah, tá bom.
14: Ah, Sério isso? Bruno Azevedo
16: participou da eleição. Como sócio do clube, eu tinha que, né, votar.
15: Cara, isso. Será que eu nunca vi isso na minha vida? Porra, eu nem entendo muito disso, mas nunca vi.
6: Porra, numa eleição dessa aí, o professor, lembra? O professor apareceu lá pra votar. Aí,
15: pô, maneiro.
6: Aí o Gilson, a gente trabalhava com o Gilson Ricardo, garotinho, Gilson, Gerson. Aí o Gilson falou.
14: No Flamengo já.
6: Isso. Aí o Gilson me liga e fala assim: o homem tá aí? Eu falei: tá aqui passando aqui. Bota o fone nele. Aí eu falei: pô, beleza, vai ser entrevista rápida, né?
15: Sim.
6: 45 minutos com o cara com fone aqui, e eu com o microfone. Ele, pô, que não sei o que, Jussão, que não. Isso foi, acho que na primeira eleição do Bandeira, né?
14: Foi, 2013. Ô, Lê, primeira parada que eu quero saber de tu é porque, assim, estamos prestes a um Flamengo e Palmeiras. Aliás, galera, ó, pode mandar áudio a partir de agora para o WhatsApp, 21 99 688 5754. Manda o áudio dizendo só sobre o jogo de amanhã. O que, que tu acha que vai acontecer? Quem é favorito? Qual vai ser a
6: parada? Não, se o Flamengo é favorito.
14: O jogo de amanhã.
6: O Flamengo tá numa fase melhor.
16: Ah, cara, você quer responder pelos outros?
6: Eu quero saber se o torcedor acha que o Flamengo é favorito.
16: Do torcedor. Pega seu telefone e manda áudio.
6: Eu vou mandar agora.
14: 5754 e manda pergunta pro Lê, pô.
16: Mole isso.
14: Pô, ele quer responder pelo torcedor.
6: Não, pô.
14: Ô, Lê, quero saber de você o seguinte. Relembra pra gente como é que foi o teu gol contra o Palmeiras, o que estava acontecendo no jogo? Parque Antártica lotado, final da Mercosul. O time do Palmeiras era fraco, sim, né, para começar.
15: Sim, era o time do momento, como é o nosso hoje. Ontem também me perguntaram sobre isso, a importância do gol do Danilo e a importância do meu gol, lógico, uma Libertadores para uma sul-americana, né, para uma Mercosul. Só que o nosso momento naquele, né, no ano de 99, era muito,
14: dia, né?
15: Era muito de sim, de 7 meses. Bom, mas era feliz pra caramba. Pô. Era Kaiser na época, então era cerveja barata, era tranquilo. Porra, essa cerveja cara hoje tá complica. E aí eu respondi porque era difícil. Hoje tu entra em campo sabendo o que o Flamengo vai fazer. A torcida ia pro campo 99, 2000, 98, 97. É, aquela incógnita, pô, quer ir, vamos bem hoje, não vamos? É. Será que o Romário consegue, não consegue? E em 99 foi isso. A gente num momento muito ruim, a gente ganhava Carioca pra ficar entre os 5 no descenso lá do brasileiro. A gente nunca pegava o playoff, né? Porque antigamente tinha essa coisa
6: dos 8.
15: Dos 8 classificados pra jogar um mata-mata. A gente nunca pegava isso aí. Sempre. E eu lembro que no último jogo, eu não fui escalado. Falei, acabou o ano. Acabou o ano nessa parada, então comecei a dar tudo. Dei roupa, dei tênis, dei chuteira. Aí, tipo assim, aí teve a fatídica festa da uva. A gente até tava falando aqui nos bastidores.
6: Do Romário.
14: Que é a festa que o Romário.
6: Em Caxias do Sul. Caxias do Sul.
15: O Romário mais uns 5, 6. Mas nisso, né? Caraca, tinha uns 14 na Berlinda. Se eu tivesse, eu ia ser o 15. Fato. Né? Que a gente gostava da noite. A gente jogava, então já. Como que aconteceu? A gente pega o Palmeiras, ganha do Palmeiras, joga de 4-3.
6: Isso.
15: 1-0.
6: Eu tava nesse jogo.
15: O que acontece? A gente sabia que ia ser muito difícil e que podíamos perder. Fato. Né? E aí a gente ia cair no brasileiro, eu acho, esse jogo do Juventude, acho que foi 1-1. Aí tira a gente de qualquer pretensão de descenso. Aí os caras foram comemorar por não ter caído. Eu acho que foi essa parada, numa quarta-feira, ou no sábado, ou no domingo, tendo que jogar na segunda ou na terça. Com o Palmeiras, eu tô em casa jogando minha sueca, comendo meu churrasco já, porra, altas horas de 1 hora da tarde, já tinha jogado lá pelado, sueca e gelo, normal.
14: Normal.
15: 20 de dezembro,
14: pô, tá outro
15: já pensa que já tem ano novo.
6: Natal, pô, Natal no novo.
15: Então, eu tava lá, fazendo o que todo brasileiro faz, e carioca mais ainda. E aí o Quimelo liga, porra, cadê você? Vem pra cá que deu merda. O que que deu merda, Quimelo? Os caras saíram, vem pra cá que tá escalado pro jogo. Falei, caralho. E fui eu pro jogo. Falei, Quimelo, não tenho mais nada. Nem a bolsa de viagem eu vendi. Pois não recebia. Eu vendi a bolsa de viagem.
14: Como o salário
15: atrasado. Gente, não é mentira.
14: Jogador
15: eu vendi
14: do Flamengo,
15: a bolsa de viagem.
14: Cria da base e tal. O cara subia, não recebia, mano. Tinha que vender. Porra,
15: e o atrasado era 3.500 mês.
14: Você ganhava 3.500
15: mês que tinha o desconto. Ia pra 2 e blá blá blá. A Leandra na porta, a Vanessa grávida.
14: Puta, mano.
15: Aquela coisa do chá de fralda não tinha na época. Não. Na minha vez não tinha nada. Hoje tem tudo. Na minha vez eram duas câmeras, hoje tem 48 câmeras. Pô, imagina no Instagram, com 20 anos. Pô, tá voando, pô.
14: Era um monte da base do Flamengo.
15: Ninguém viu. Eu tenho mais de 150 gols na base.
14: Eu perguntei, sabe quantos jogadores do Flamengo ganham 200 mil reais hoje? Quantos jogadores do elenco todo? Bota os moleques aqui que
15: perfeito,
14: já subiram.
15: Perfeito.
14: Nenhum. Todo mundo ganha mais que isso.
15: É.
14: E tu ganhava quanto?
15: E uns ou outros não botaram nenhuma bola na trave. É isso que é complicado. Isso, eu não tô falando mal ou bem, não. Tem que ganhar 1 milhão, 2 milhões, tem que roubar mesmo. O problema não é esse. O problema é que na minha vez, a Xuxa era preta.
14: De 3 e...
15: 3.500.
16: Com desconto.
15: E aí veio o desconto.
16: CLT, pô.
15: 27%. Como é que eu vou abrir uma empresa pra ficar 12%? Vai ficar 27%.
16: Se trocasse de camisa com o adversário, pagava a camisa.
15: Logicamente. Né? É. Mas eu brincava lá no
14: deixava. Tu vai pro jogo.
15: Ah, é? Vamos falar do jogo.
14: Parque Antártica, final lotado. Da Mercosul, do nada. Romário sai do
15: cara, mas é caos. Mas é uma parada. É muito louco. É muito louco ser Flamengo. É muito louco jogar no Flamengo. E a gente acreditava na mística do Flamengo. Eu chego num hotel. Torcedor, muito torcedor. Sempre teve muito torcedor em São Paulo nosso também. E eu tô vendo aquela coisa, falei, cara, acho que vai virar. Tu já chega, né? Mas dentro de mim, sabendo que os caras... Porra, os caras faziam gol em 4, 5 toques. Porra,
16: Alex,
15: brincando, sabe? À frente dos
16: caras. Paulo Nunes.
15: O reserva era o Ozés, que já tinha 20 gols no ano. Marcão no gol. Falei, cara, quase impossível a gente ganhar. E a gente com o Célio Silva. O Célio Silva batia de canhota na bola. Que ele fazia pulsão no joelho direito. Ele não conseguia bater do meio do ano pro final. Ele não conseguia bater mais de direita na bola. É. E era só de canhota. Ele batia bem com as duas. Ele fatiava só de canhota. Eu falei, gente, não é possível. É. Aquele ataque rápido a gente vai se ferrar. Minha mãe me liga. Minha mãe, né, cristã, me liga nesses sonhos que cristão tem, sonhos e visões. Minha mãe fala: se prepara. Olha que loucura, se prepara. Que Deus tem uma coisa, um renovo pra você, uma coisa que vai mudar a tua vida. Não acredita que você é um fraco, não acredita que você tá fracassado, que o ano acabou, que ainda tem jogo, e é nesse jogo que Deus pode mudar a tua vida. Eu fui para aquilo ali, né?
14: É.
15: Mas eu não acreditava ainda muito que... E aí, porra, aconteceu o que aconteceu, a gente começa o jogo bem, tava de igual para igual o jogo, a gente faz gol, toma gol, faz gol, e no final de tudo tava um 2-2.
14: Isso.
15: E aí?
16: Palmeiras faz 3-2.
15: Eles fazem um 3-2. Eu, quando muito tempo sem ver o jogo, eu pensava que eu tinha entrado no jogo aos 30 e pouco, 40, não. Eu entro no jogo aos 18 minutos, 19 do segundo tempo.
14: Segundo tempo.
15: E tu vê que o jogo antigamente, né, aquele espaço... É. Loucura, era meio campo, mas era um jogo de... Não era esse 3/4 de campo que o nego faz hoje. Sim. Era uma coisa muito espaçada. Tinha muito espaço no meio campo.
14: É.
15: E tipo assim, numa outra jogada eu tava vendo que o Reinaldo... Só que o Reinaldo, né, o tempo passando, tendo que marcar, voltar. O centroavante marcava, de fato. Os dois centroavantes eram 4-4-2, clássico, mas tinham dois meias. E os nossos meias mais que flutuavam do que marcavam.
14: É.
15: E o Rei voltava muito pra... Falei, Rei, dá uma segurada. Fica mais perto do Clebão e do Júnior Baiano pra eles não saírem, porque o Baiano sempre saía pra jogar. Falei, você ficando, e o Clebão já não saía pouco. Você ficando, o Júnior Baiano não sai mais.
14: É.
15: E foi aquilo que aconteceu. Quando ele pega a bola na intermediária, aquilo ali já fazia. Era corriqueiro a gente fazer isso. Juniores, juvenil. Eu jogo com o Reinaldo desde 95.
14: Porra,
15: é uma loucura, entendeu? É. O Juan, então, é desde 92.
14: Caraca.
15: Então é muita história. Júlio César, 91.
16: Jogou com Roma também na base, né?
15: Roma. Roma vem depois.
16: É.
15: Roma vem depois. Mas muito bom jogador. Baixinho.
16: Ele tava muito, né? Já veio no Charla, já.
15: Os predicados.
16: Já.
15: Ah, ele veio aqui.
16: Já.
15: Ele é de falar pouco, ele é advogado. Belém. É, ficou rico. Pai dele é rico.
14: É rico.
15: Pai dele é juiz, a mãe é juíza.
14: Mas aí a jogada do gol.
15: Ah, é, o gol. Deixa eu falar da vida dos outros, não. E aí o Rei. O Iranildo acha o Rei normal também, que o Chuchu, eu sempre falei de Chuchu muito bem. Eu acho que aquele cara era
16: o 10. Iranildo Chuchu.
15: Da palavra mesmo do 10, né? Logicamente, ele ficava abaixo do Alex, dos caras, mas ele era muito bom.
14: É.
15: E ele acha uma bola no Rei, e o Rei dá um calcanhar olhando lá pro outro lado da arquibancada.
16: É verdade.
15: Ninguém eu via olhava. Aquela jogada, mas eu sabia que podia acontecer aquela jogada. E quando eu vou, tinha aquele clarão que eu te falei, que o Gino Baiano sempre saía. E eu peguei, e aquilo que aconteceu com o Marcos saindo ao meu encontro, aquilo ali eu já fazia, Cantarelli. Então, podia ser ele, podia ser um goleiro de juniores, podia ser o
14: só era o goleiro que viria a ser
16: o goleiro da seleção.
15: É isso. Pra todo mundo era isso, mas pra mim era aquela coisa daquela jogada que eu sempre fiz.
14: É.
15: Então eu tinha que botar, era aqui ou era no vento aqui do... No vento da orelha forte. Porque eu joguei futsal muito, né? Então, era essa jogada. E a bola vai ficando pequena, que o gol tá chegando, né? E ele cresceu. Mas aí Deus abençoou.
6: Porra. Frieza, né?
15: E aconteceu.
14: Gol do Lê, gol do Fez título história, do Mengão. Né? Mandando um abraço aqui pro Guilherme Vieira. Ó, eu tinha 16 anos na época, vendo o jogo com a família, Flamengo numa seca horrorosa. E o Palmeiras era o time a ser batido. O gol do Lê foi uma explosão lá em casa. Mano, quem lembra do gol do Lê, manda aí pelo WhatsApp onde você tava, o que aconteceu.
6: E eu lembro que
14: você
6: o Palmeiras...
14: Você lembrou, Rodrigo Machado?
6: Pô, chorei pra cacete nesse gol.
14: É mesmo, cara?
6: Ah, cara, assim, porque o Palmeiras era o campeão da Libertadores.
15: Sim.
6: É, já começa por aí. Tinha um timaço. O Flamengo com um time aguerrido.
15: É.
6: Campeão carioca, tal, como você falou.
15: E o Carlinhos armava muito bem esses times.
6: Carlinhos,
15: ele parecia que gostava, né? Tá em oitavo lugar, décimo primeiro. Porque ele mudava essas histórias. Ele conseguia mudar essas histórias, entendeu?
6: E eu fui no primeiro jogo, né? No Maracanã. Foi 4-3 o jogo, né? Pô, foi um jogão, tá? Foi um jogaço.
15: Cabeça, um golaço.
6: É. E aí, cara, no segundo jogo, quando o Palmeiras faz 3-2, com o Arce batendo falta, uma coisa assim.
14: Porra, pra variar também.
6: Porra, eu falei assim.
15: Toda hora tinha.
6: Não, eu falei, ferrou. Falei, ferrou, a gente vai tomar o quarto gol a qualquer momento. Parque Antártica ali, porra. Né, o pessoal gritando, caraca, nessa bola aí, cara. Assim, e foi um gol de quem entende.
15: Isso
6: de
15: aí.
6: Gol.
14: De finalizar.
6: É, ajeitou o corpo, o Marcos caiu pra um lado e ele bateu pro outro.
14: É.
6: Porra, um gol assim. Aí ele veio, acho que você chorou na hora, né? Sim. E eu chorei junto com você, cara.
15: E essas histórias, uma das que eu escuto, toda hora vem uma. Caraca, no teu gol, Otávio. Hoje eu trabalho na Suderge lá. Sou gestor no equipamento da Vila Olímpica.
14: Ah.
15: E tu tem que ver os coroas de terceira idade. O cara, eu gosto de estar com essas pessoas assim. Os caras, caraca, no teu gol eu tava fazendo isso. No teu gol eu tava com preparo. No teu gol tava uma goteira do caramba lá em casa, eu não consegui. A luz acabou. Depois que eu fui ver, eu falei, caraca, muita história.
14: E o bom é que seu salário aí.
15: Aí, coisa linda. Na Suderge ou.
14: Não, no Mengão.
15: Ah, no Mengão.
14: Foi de 2.500.
15: Porra, aí o que acontece? O que acontece? René Simões entra na minha vida. Na minha vida, na do Reinaldo, na do Juan, acho que do Marcelo Rocha. A gente faz um. Logo no começo, o Quimelo falou, vai melhorar, fica tranquilo. E tal, ninguém acreditava.
14: É.
15: Aí eu ganho a premiação.
14: Uhum.
15: Só que a premiação era dentro da carteira, na parada. O que acontece?
6: Não te pagam.
15: De janeiro a junho. 000 o contra-cheque. Eu falei, caraca, eu tô rico, eu tô. Porque o bicho foi bom. 49 mil reais pra cada. Na época, pô.
6: Eram 49
15: Amém.
6: Mil.
15: Uhum. Amém.
6: Era um dinheiro.
15: Quando eu vi, de janeiro a junho, Cantarelli. 000 bola.
14: Caraca.
15: Eu ia no Quimelo, o que que eu faço hoje? 000 bola. E ninguém da diretoria ajudava a gente, não, parceiro. Que se dane, vai de um treino do jeito que tu ia.
14: Você vê como é que mudou.
15: E eu ia de Caxias Freguesia ainda nessa época.
14: Caraca.
15: Eu não tinha carro, Caxias Freguesia. Era Vista Alegre pra Amado. É, sofrimento total. Sofrimento total. E eu ainda amo o Flamengo do mesmo jeito. O Flamengo é o bagulho louco, velho. Quem é, não tem
6: como. É, porque assim, você ama o Flamengo, né? O dirigente.
15: É, os pilantras matavam os oito. Com o poder bélico na mão.
14: 21996885754 é o WhatsApp. Manda uma pergunta aí pro Lê. Manda a sua opinião sobre Flamengo e Palmeiras amanhã, beleza? Mas a parada é a seguinte, ô Moniquinha, porque tem um recadinho aqui, ó.
6: Ah, tem.
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0: Estamos de volta no Dial 102.1. Muita participação, todo mundo quer compartilhar também, né? Uma história.
1: Futebol raiz, manequim.
0: É isso. O pessoal também falando muito do Pedro ainda, né?
1: Sim.
0: De ter ficado de fora.
1: Da Copa.
0: Continua mandando aí.
2: Ué. Pra rapaziada que tava com a gente no
3: machucado
2: e não foi pra live com a gente.
1: Porra, perdeu.
2: O Lê tá dizendo aqui
3: informação.
2: Que até o lanche dele atrasava.
1: O mais legal. A história da porrada do Romário com o cafezinho.
2: Isso. Também, né? O mais legal é o legado que ele deixou, por exemplo, pro Wallace Young, que não passa mais por isso.
1: É verdade.
3: E a cobrança mudou, né?
1: Mudou.
3: Nunca mais o chutinho na bunda, né? Na Gávea. Nunca mais uma correriazinha, o coração acelerando. Nunca mais. Na minha vez, empatava duas, já era sufoco.
2: Agora a base tem um campo só pra ela.
1: Um
2: não, dois ou três.
3: Mas, e verdadeiramente isso é o certo do
2: futebol. Claro.
3: A gente fala, né? A gente quer satirizar uma parada que.
2: Que é o correto, né, cara?
3: A gente, né, o certo é isso, o futebol, o que é o Flamengo, o que é. Por isso que tá ganhando, não tem mentira.
1: E o Rodrigo Machado perguntou sobre a relação do Lê com o Romário. Ele tava falando aqui. O Romário treinava pouco, não é isso?
3: Sim, muito pouco, específico. E aí a gente era eu e o Dida. O Dida era um lateral direito muito bom que a gente
2: tinha. Eu lembro dele.
3: Muito, mas o Dida não é possível que era 7-9. O que ele fazia, tô logo falando, ele tá lá no CSA lá, ele é de Palmeiras dos Índios. Não é possível que todo mundo tenha cartório, essas porra no. Cara,
1: tinha barba com
3: que qualidade! Anos. Que qualidade! Porra! Ele chega no Flamengo com 12 anos.
1: Isso.
3: E aí.
1: Cabelo branco.
3: Cara, que isso, cara? Pô, falei, Dida, não é possível. E ele falava que não. Quem entrou, sabe quem levou ele pro Flamengo? Uh-huh. Marcos Adriano.
2: Marcos Adriano.
3: Era da mesma, caralho, lembrei. Era da mesma cidade dele, Marcos Adriano.
1: Caralho.
3: Ele tinha uma carteira que ele não cabia no bolso, que era tanto documento, que ele tinha medo de ser levado pra ir embora pra casa. Ele botava certidão da mãe, do pai, todo mundo. A carteira era um bolo dele. E aí ficava.
1: Aí você Dida cruzando
3: com o Dida direita e outro da esquerda, o Baixola. Primeiro pau. E aí nisso a gente ia treinando também. É bom pra gente. E aí no final ele deixava na nossa cestinha lá do Babão. Ele deixava a gratificação lá pra gente.
1: Babão Ropeiro.
3: Babão Ropeiro. Muitas histórias também.
1: Babão ficou rico, não?
3: Porra, não é possível. Não é possível que não.
1: Ele fazia?
3: A bolsa dele era recheadíssima.
1: Como assim? Explica pra mim. Como
3: é pouco, hein, cara? A família dele entrou em contato comigo, tá? Deixa eu deixar.
2: Mas aqui, nessa resenha que eu te perguntei. Nessa resenha que eu te perguntei de Goiás, de Goiânia. O Babão te ajudou. Não foi ele? Te emprestou a camisa?
3: Ah, sim, porque pô, a gente não. Como eu não tinha um pau no gato pra dar massagem, eu falei, eu não vou levar, não tenho dinheiro pra levar, vou levar o quê? Levar meu corpo e minha roupa, porque comida boa, hotel bom.
2: Uhum.
3: Goiânia, porra, comida boa pra caramba, hein?
1: Flamengo foi jogar lá.
3: Fomos jogar um Flamengo e Goiás lá. Goiás e Flamengo, né? E aí o jogo acabou, acho que 2-1 a gente, sei lá. E o Baixo já tinha guardado um e tal. Só que já era armado muita coisa. Cara, loucura. Jantamos. E eu fiquei, né? Depois eu já falei, vai que, né? Chama. Aí eu tô jantando.
2: Porra, mano.
3: Devagar pra cá. Comida gelada. O ar mais gelado que isso aqui. Só pra tu ver como é que era. E a comida tava gelada e ele não sai da mesa. Porque ele fazia assim. E aí, peixe? Dessa vez ele fez pra mim, e aí, peixe? Eu falei, oi. Ele, bora? Ele, agora. Fui pro quarto, pimba. Aí, calça jeans eu tinha, que nós viajávamos de calça jeans e a camisa polo do Flamengo. Falei, cara, não posso ir de camisa polo. Porque depois eu fiquei malandro e comecei a levar umas outras camisas. Camisa Alfa 1, Alfa 2.
2: Você se apresentou pro Romário de camisa polo do Flamengo?
3: Aí depois da Nicol Boco.
1: Alfa 01.
3: Aí depois da Nicol Boco deu um bom. Fiquei especial. Porra! Mas com os mesmos 6 meses sem receber.
1: Agora porque tu vai lá e vai cá com a mesma camisa.
3: Não dá. Ia vencer rápido, né?
2: Mas aí tu se apresenta com o Romário, ali pro Romário ali com a camisa polo do Flamengo, o Romário ficou meio
1: assim.
3: Tu tá maluco? Ele olhou pra minha cara e tirou o olho de mim. Eu falei, eu não vou mais? Né? Eu tava nos planos. Tava nos planos, depois de meia-noite, tava nos planos. Eu falei, vou dentro.
2: Tava no bonde, porra.
3: Eu falei, aí, quase que eu choro, o cara. Ele falou assim, tu não vai, não. Eu falei, baixo, eu não tenho. Dá teu jeito. Eu subo o prédio de novo, o hotel, e vou pedindo camisa. Ah. Pra ver quem tinha. Só o Babão que tinha, pô. Mas só que naquela época era bom, porque calça jeans era aquela semi-bag, era largona. E camisa grande, tava tudo bem. Hoje em dia que nego palhaçadinho. Eu botei a camisa do Babão por dentro.
2: Cara, mas você era muito magro e o Babão era grandão,
3: mas não interessa, eu tinha que ir no negócio.
2: Porra. Aí chegou lá,
3: chegamos na noite
2: ali naquela camisa.
3: Chegamos lá, mas eu tava muito, muito mal vestido. Eu tava muito mal vestido. É porque era quadriculada, blusão.
2: Ah, mas em Goiás isso é moda, pô.
3: É, mas é tudo moda. Eu sabia que eu sabia, tava escuro. Cara, aí chegamos numa boate pica das galáxias. A boate era muito maneira. E aí o baixo já tinha uma parada lá pra ele. Todo lugar que ele tinha um promoter já, alguma parada que... A gente nunca sofreu de ficar em pé, de ficar demorando, esperando. Cara, depois dessa eu fui em todas. O que eu fiz? Fiz ele rir muito. Eu fiz ele rir muito. Pegar ele no sorriso, né? É porque aí ele vai me chamar de novo. Cara, mas Cantarelli era surreal, velho. Era sertanejo, né? Com a situação de chororó,
2: é, caralho. É muito isso.
3: Muito cabelinho assim. Eu falei, que porra é? Mas tinha, era muita menina linda, sabe? O bagulho era muito... Era surreal. Aqui eu ia pra Choperia Tropical, pô. Aqui era... Tem tudo show por teto baixo. Porra. Tá rindo também aí. Tem tudo show, pô. Show Pisquim Carioca, aquele bagulho. Ah, lá, já curtiu, pô. Ele curtiu também. É muito... Quem não curtiu? Cara de rico. Você tem cara de rico. Não,
2: eu que levava
3: cerveja.
2: Ele.
3: E via show um centavo a cerveja?
1: Via show digital. Olha lá.
2: Ó, já foi pra I9 Music comigo em São Gonçalo já. Olha lá.
3: Isso aí já foi uma época diferente.
2: Já.
4: Acabava o via show sempre aquela rua de trás, atrás da casa do Alemão ali.
3: Isso aí.
1: Mas o que aconteceu? Do mal vestido, começou a fazer o baixo rio. Lá,
3: né? Não, mas é que eu não fiz. Eu fiquei do lado. O que tu tem que fazer? Tem que ficar do lado. No final de tudo é tu que der, sobra o rebote. Já jogou rebatida? Bola na trave, volta, vale dois. Vou ficar aqui, daqui não saio.
1: É isso aí.
3: Cantarelli. Cara, o cara olhava. Que loucura. É. O negócio de snipe que ele gostava de fazer.
1: Ah,
3: pai, apontava e pim. Eu falei, tomar no cu. Se ela vier, ela tá de sacanagem. Ô, compadre, a cabrocha aí, compadre.
1: É,
3: cabrocha. Ela ia. Nunca vi daquilo na minha vida. Hoje. Eu chorei por dentro. Eu falei, que isso não existe. Eu falei, isso não pode acontecer, não, cara. É, se valoriza, né, cara? Porra, cara.
1: E você é
3: linda, de... menina.
2: Filha só na rebarba.
3: Filha de fazendeiro, você... caralho. Vai sobrar, se porra, vai sobrar.
2: Se bater,
3: porque ali tava tudo pelo. Lindo. Ali não tinha ninguém, não. Não tinha. Não tinha mequetrefe ali, não, compadre. Não tinha, não. O bagulho tava. O que vier é domínio no peito.
2: Tinha muita bola que batia na trave, você marcava o gol, tinha?
3: Cara, também, eu quero saber. Eu entendi, só falei de sacanagem. Mas, cara, era, o Bachola era...
1: Sniper, é?
3: Sniper, cara.
1: Cara, ele é...
3: Aí, e fora
1: que vinha... Como é que é o sniper,
3: vai? Eu falei, caraca, Bachola. Tu vai ver daqui a um minuto e meio. Cara, eu não tô falando mentira.
1: Assim,
3: cara.
1: Né?
3: Era verdade, cara.
1: Caraca.
3: E assim foi, Goiânia. Fortaleza, Ponta del Leste, que a gente viajou lá. Pô, eu conheci 49 países, pô. Respeita a minha história, Cantarelli.
2: Chora, Cantarelli.
1: Ai, cara. 21 99688 5754. Vai pro ar, solta aí.
5: Fala, Charla Namik.
1: E aí, guerreiro?
5: O Flamengo vai amassar o Palmeiras amanhã.
1: Já é?
5: Porra, o Pedro vai brincar porque tá com raiva porque não foi convocado.
3: É verdade.
5: Porra, levou aquela porcaria daquele Neymar e não levou o cara que tá matando todos os jogos. Valeu, aqui é Douglas, aqui do centro.
1: Valeu, Douglas, aquele abraço, vai mais um.
6: Fala, Charla.
1: Opa!
2: Oi.
6: Uma boa noite pra vocês, boa noite pra todos.
2: Boa noite.
6: Amanhã vai ser a nação palmeirense.
2: E
6: dando aquele troco maravilhoso nesse primeiro confronto aí.
2: Isso, sai pra lá, irmão.
3: Nada a ver.
6: Palmeiras.
1: Ih, ó.
6: Um abraço.
2: Aceita a corrida aí. Só...
7: Fala, Cantarelli, boa noite.
1: Boa noite.
7: Te acompanho desde a outra rádio.
2: Qual rádio?
1: Boa, guerreiro.
7: Tá falando aqui, é Carlos Eduardo. Sou primo do Nedo.
2: Isso.
7: Primo do Marcelo.
2: Pode falar.
7: Do Bruno. Não sei se ele lembra de mim ainda.
1: Aí.
7: Mas nessa época aí de 99, eu tinha 16 anos. Sou botafoguense. Mas vibrei muito com o gol dele.
3: Marcelo e Bruno.
7: Por ser da família, dois, entendeu?
3: Primos.
7: É. Realmente ele jogava muito, era um time muito habilidoso.
3: Foi legal.
7: Foi muito bom ver ele jogar.
3: Qual o nome do guerreiro?
1: Falou no início. No...
5: Fala, galera. Boa.
2: Carlos Eduardo. Valeu, Carlão. Não, tamo junto.
5: 9 Elétrico. Pô, às sexta-feira, mas não podia deixar de passar aqui. Tô aqui do bar do Omar.
8: Só pra lembrar, hein?
3: Iba do mano.
8: O Pedro tinha que ter ido. Tinha que ter ido. Não podia ter deixado o Pedro de fora. O cara é matador, irmão. Não tem pra ninguém que tá lá. O Hendrick também tinha que ter ido. O Hendrick foi, beleza. Mas
1: que foi,
8: o Pedro
1: foi.
8: Não podia deixar de ter ido, não. O Pedro é matador, também, irmão. Acho. O cara é que nem o Ibrahimovic do Brasil. Faz gol de todo que é
1: jogo. Ibrahimovic
3: é foda. Faltam as quatro letras. Tá alimentando.
1: Não, é no último que eu dei um recadinho aqui.
9: Na abolição.
2: Olha,
9: jogo de amanhã. Bem, Flamengo é o Franco favorito, com certeza. Quero mandar um abraço aí pro Lê.
3: Oba.
9: Sempre admirei o futebol dele e a humildade que ele tem.
3: Obrigado.
9: Tá levando isso até hoje.
3: Oba,
9: e
3: aí,
9: Nero, amigo do Evaristo de Macedo.
2: Né? Isso.
3: Mas, quem não lembra?
9: O jogo de amanhã vai ser um bom jogo. Futebol é aquilo, se decide dentro de campo.
3: Aí.
9: A gente já viu vários favoritos entrar em campo e não vencerem.
1: Sim.
9: Como foi Flamengo e Vitória. Ok? Um abraço, Moniquinha.
0: Um abraço.
9: Azevedo, um beijo no seu coração.
2: Outro.
9: E pro Cantarelli não ficar com ciúme, também pra você, ô Cantarelli.
1: Um só manda beijo pro Azevedo. Valeu, irmão.
2: Valeu, irmão.
1: Abraço, muito obrigado aí. Daqui a pouquinho solta mais um. Eu tenho um recadinho pra você.
2: Ah, qual que é?
1: A gente vai falar de churrasco já já. Então, Mano, a parada é a seguinte: vocês viram o comercial novo da Brahma?
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3: É pouco não, tá?
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0: É muita resenha, pô, cara. Tá maluco, é muita resenha.
1: Ó, galera, o Lê acabou de contar a história. Só quando o final, Lê, porque... Flamengo, Celefla, Alex, Denilson, Pet.
2: Pô, e aquele ano eu falei, esse ano vai, cara.
1: É.
2: O time era muito bom.
1: Porra, eu vi a estreia do Denilson.
2: Cara, mas... muito bom.
1: Botafogo ganhou de 3-1 com o time horrível.
2: Eu consigo, antes do Denilson vir do Bet pro Flamengo, ele tem que passar um tempo sem jogar pra casa de documento e tal. Eu joguei esses 15 jogos. O Carlinho me botou pra jogar de 11 a 13 jogos, olha. E o Denilson, né, eu falei, pô, não volta esse jogo, não, por favor, não chega o documento, não chega o documento. Consegui, joguei 13 jogos, senão eu ia cair normal. Eu cairia normal, mas eu cairia pro Denilson.
1: É
2: muito diferente mesmo.
1: É o jogador mais caro da história do Brasil, aquela época lá. Aí, pô, você tava contando a história, o churrasco deu ruim, a imprensa descobriu e tirou foto.
2: Isso.
1: No dia seguinte, o que tinha vagabundo fazendo?
2: Caraca, deu um guerreiro aí, né? Ele comprou todos os jornais da banca. Depois ele ficou sabendo. O jornaleiro já era amigo dele, legal. O jornaleiro liga. Falta 44 jornais. Peraí, que meu irmão tá indo aí. Que a mulher dele só ia num jornaleiro, era naquele ali. Passear com o Pit dela, Pet. Pit não, Pet.
3: É amigão, né? Falta 44. Se não passar, eu vou vender, hein?
2: Caraca, cadê você? Tem gente querendo.
1: Sensacional. Galera participando pelo WhatsApp. Solta aí, vai, mano.
4: Excelente programa, bom final de semana a todos. A respeito de Flamengo e Palmeiras, será um jogo eletrizante de muitos gols. Pra mim, será 2-2, porque dois técnicos extremamente vitoriosos e estrategistas. A minha pergunta pro Lê é o seguinte: quais foram os jogos de alegria e de tristeza na carreira dele? Aquele abraço direto do Complexo da Maré.
0: Nossa,
1: Jonathan da Maré, para aí rapidinho. Vai, Lê, responde.
2: Alegria é estrear. Tipo assim, vai fazer o gol do título e tal. Mas quem chega no Flamengo com 11 anos e acontece, porque éramos 60, 70, chegamos 3, 4. A minha categoria chegou mais gente. Chegou Júlio, chegou Juan, chega Júlio Cássio, César, Juan, chega, Cássio, chega eu, Marco Aurélio, boa, Mohamed, que depois foi pra Turquia, Reinaldo. Aí depois vem Adriano, Atiço. Então, de 7-7, Mohamed Aurélio. Então é.
1: Era uma galera que vingou, né, mano? Difícil isso aí pra geração.
2: Isso aí. E tipo assim, a frustração que eu depois, né, depois de ficar velho e ver como é que eu tinha uma boa qualidade, uma boa técnica.
1: Tu era brabo,
2: né? Não ter ido mais no Flamengo, não tô falando em outros clubes ou carreira. Ter dado mais. Deus me abençoou com o título, fui muito bem, mas faltou mais. Faltou mais responsabilidade da minha parte para minha carreira ser mais longa no clube que me fez. É isso que eu tenho.
1: Pô, show de bola. De mim, assim. Maria. Sincerão aí, Lê. Solta mais um aí, vai, mano.
5: Fala, Cantarelli. Sou o Eduardo de Campo Grande.
1: Fala, Edu.
5: Vou te falar, você me emocionou no gol do gordo Danilo.
1: Porra, vai.
5: Final do Libertadores.
2: Eu também fiquei.
5: Você é brabo na narração. Aquela narração ali me deixou emocionado demais.
1: Valeu, meu irmão. Obrigado aí pelo carinho.
6: Fala, galera da Charla. Boa noite.
1: Fala aí, guerreiro.
6: Ô, Cantarelli, meu parceiro. Opa. Moniquinha, boa noite.
0: Boa noite.
6: Cara, que resenha, show de bola, cara. Essa do Lê falar que o Romário ficava de snipe, cara. Toma.
2: Ele tá rindo pra caralho. Fala aí, compadre. Pô.
6: Mas não deixe dar meu alô. Ah, tem um cachorro lá embaixo dando sonando também. Alô, rapaziada, aqui é da Mix, manda aquele alô.
0: O cachorro.
1: É com o cachorro latindo, cara. Cara. Seguinte, ó, tem um recadinho pra galera.
0: Boa, vamos.
1: Se liga aí. 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
0: Ó, só temos mais 1 minuto e meio.
3: Tá de brincadeira.
1: Já.
3: Cara, deixa eu fazer uma pergunta pra ele aqui, rapidinho. Porque, pô, você jogou em Portugal, não?
2: Joguei.
3: Belenenses, né?
2: Belém, joguei em Belenenses e primeiro cheguei pro Nacional da Madeira.
3: Cara, como é que você...
1: Cristiano Ronaldo.
2: É, eu morei no Funchal, pô. Sétima, oitava, maravilha, não sei de onde é que fala. Fica, que lugar brabo. Nessa época, meu telefone era desse tamanho. Tô falando que na minha época era ruim. Então bota uma foto no Funchal no Instagram.
1: Pô, tá bom.
2: Tá morando bem, tá rico. Nem pra isso eu servi, joguei na perrada lá. Cara, pergunta. Não. Lamentações, eu tenho que falar.
3: Tu imaginou que um português ia treinar o Flamengo e virar ídolo?
2: Cara, virou, não, cara? não. Esse cara, pô, revolucionou. Quando ele chega, a gente tava... Uhum. A gente tava... A gente tinha até aquela coisa da melhora, mas a gente não sabia quem ia segurar o barco pra levar. Bandeira começou, mas a gente verdadeiramente tinha que ter um comandante dentro de campo. Ou vestiário. O cara que ajeita o vestiário, ele tá ajeitando 70% do clube.

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1: Então, quer dizer, o clube vive do futebol. E tu tendo um comandante no futebol, tu...
2: Que loucura, né? O cara saiu de Portugal pra loucura, fazer loucura. O que ele fez, né?
1: E fazer um certo. Depois veio um montão, né?
2: Não, e aí veio Abel.
1: Abel, a perna do caralho, Abel, hein? É. Tô dando pra falar dele. Deixa eu beber cinco.
3: Como é que é, meu? Como
1: Abel, a perna danada, cara.
2: Qual é, pronto contigo? Eu
1: quero jogar uma pelada com ele, compadre.
4: Vamos embora.
1: Vamos embora, bom. A
4: resenha tá boa demais. Bom,
2: agora que ele vai,
1: Fala pra mim, gente. Valeu.
3: Sócio do Jala Podcast. Boa, mas é sempre, irmão. Você tá na... Toda vez que tiver Flamengo e Palmeiras, a galera vai lembrar de tudo isso pra sempre, irmão. Isso é muito.
1: E o maneiro é ser maneiro, Cantarelli. Senão não vale a pena estar aqui, não.
2: É isso.
1: Bagulho é. Tamo junto, muito obrigado, gente.
2: Obrigado.
1: A favela venceu, compadre. A favela venceu.
3: Valeu, Machado.
2: Valeu.
4: Na
2: segunda.
3: Tamo junto.
2: Segunda, tu não tá aqui.
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